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Você mande aquela rima bem legal, aquele verso de rodeio. Capricha e manda o seu áudio. 9198-409-6019. Teles, falou rápido. Então vamos lá, devagarzinho, pausadamente, para você anotar e mandar o seu verso. 9198-409-6019. Todo mundo que mandar concorre no final da hora aqui no Peão a um

de ônibus, por exemplo, já põe o foninho e já vai ouvindo a Nativa no caminho, né? Manda aí então, estamos esperando você. Peão Nativa segue agora com ele, Daniel e a Giripó.

0: Brasília, Peão Nativa. Música de 2009. Ainda era o gurizinho. Luan Santana, Meteoro. E agora eu quero o seu verso. É a sua vez, Vilma.
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0: sertanejo é o peão nativa nessa noite gostosa de sábado. São 9:30, hora de Brasília. No final da hora eu tenho fone de ouvido com Bluetooth da Nativa. É só você mandar um verso bem legal, uma rima de rodeio, automaticamente você concorre. Ah, mas o Teles, eu não sei o número. Calma, eu falo pra você anotar e já colocar nos contatos pra participar diariamente com a gente. 9198-409-6019. É com você, Isabela.
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0: Muito mais música sertaneja. Chitãozinho Chororó, bailão de peão, 13 pras 10, hora de Brasília. Já já tem balada nativa e até lá a gente segue com o peão e a sua rima também. Seu verso de rodeio valendo fone de ouvido Bluetooth da Nativa 9198-409-6019. Fala aí, Nelson.
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0: mais modão sertanejo, fechando mais um peão com César e Paulinho, chique no último. Agora tem presentão, fone de ouvido com Bluetooth da Nativa. Pra você, atenção, vamos apertar aqui o computador pra ver o nome do ganhador ou ganhadora, hein? Vamos lá! Ganhadora! Final do fone 3146, Janete Maria de Souza. Parabéns a você, Janete Maria de Souza, ganhou fone de ouvido Bluetooth. É só passar a partir de segunda-feira aqui, vem com documento na mão, documento com foto, 5 dias úteis e retira. Já já tem balada e sabadão que vem às 8 da noite, hora de Brasília, tem mais. 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

0: nosso WhatsApp 91984096019. Final da hora eu tenho um kit João Bosco e Vinícius Nativa. É muito legal. Vem bolsa e copo térmico, abridor e um suporte para você colocar o celular na mesa. Olha que legal. Manda aí 91984096019. Vamos começar com eles. Geninho, Mariana Fagundes e o Daniel.
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na sua noite de sábado. Mari Fernandes, telefone sem fio. 10h29, hora de Brasília. Já já eu tenho pra você kit João Bosco e Vinícius Nativa. O que que vem, Teles? Bolsa, copo térmico, abridor e suporte de mesa pra

obrigado, Thaís, pela companhia. A Iraci mandou mensagem também. Teles, tô aqui trabalhando e ligada no Balada. Manda um alô aí, Iraci, bom trabalho pra você. Obrigado pela companhia de sempre. A Josiane também tá ouvindo a gente e quer ganhar o kit. Jo, já tá com o nome no bolo aqui, tá bom? Teles, boa noite. Francirley, tô aqui no posto de gasolina com a galera ouvindo o Balada Nativa. Pessoal do posto aí, obrigado, hein? Uns carros aí, né? O som no último volume, valeu. Teles é o Magno quem tá falando, eu tô aqui na sintonia, quero participar do sorteio e pedir uma música. Já está anotada a sua música, já tá no bolo do sorteio. Raedla Valdivino também tá aqui com a gente, obrigado, Raedla. O Antônio Gomes também mandou mensagem, ligado aqui no nosso Balada. Ô Teles, me põe aí pra concorrer ao kit João Bosco e Vinícius. Deixa eu ver o seu nome aqui. Manda o nome, você não mandou o nome. Manda o nome completo, tá? Boa noite, Teles. Eu sou a Hortência. Tô aqui na sintonia também. Manda um alô pra Maria da Conceição Pitelli. Tá mandado. 9198-409-6019 é o nosso WhatsApp pra você participar. Agora tem Henrique Juliano. Fala, violeiro!

exclusiva com bolsa, copo térmico, abridor e suporte de mesa para você botar o teu celular. Quem ganhou tem o final do telefone 5565, Hélio Chagas Gomes. Parabéns, Hélio Chagas Gomes ganhou, passa aqui a partir de segunda-feira. Documento na mão, tá? Documento com foto original. 5 dias úteis, vem pegar o seu kit. Se você não ganhou, calma aí, eu volto já com mais.

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Oi. Fernando Teles com você até as 2 da manhã. Segue aqui o nosso Balada Nativa, fazendo a trilha sonora do

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A gente toca aqui, somos o DJ do seu sábado à noite. Bom, faz o seguinte, vamos participar também? Quero que você mande uma mensagem pra cá e me conte como é que você tá, o que, que você tá fazendo, de onde você ouve o Balada, se você está indo, se você está voltando, se você está em casa na boa, tá trabalhando, me conta aí, porque no final da hora eu vou te dar uma bolsa transversal, personalizada nativa. Coisa mais linda. Eu sei que você quer ganhar. Então anota aí o nosso WhatsApp para mandar sua mensagem. Pode ser texto, pode ser áudio também.

0: A Nativa é tudo e muito mais, música boa. Jorge Henrique, Rodrigo, Guilherme Benuto, Beijo Equivocado. É o nosso Balada Nativa até as 3 da manhã, hein? Com a sua participação, inclusive, você pode indicar a sua música. Na última hora, teremos o Balada Bis. Agora são 11h27, hora de Brasília. O WhatsApp para você participar, mandar teu alô, contar o que você faz, se tá indo, se tá voltando, quem tá com você. A gente faz a festa junto contigo. É só enviar para cá, manda os dados também, tá bom? Pode ser áudio, pode ser texto. Você concorre aí a uma bolsa transversal personalizada da Nativa. E o WhatsApp é o 9198-409-6019. Tem áudio aqui, alô, boa noite.
1: Olá, Nativa, boa noite. Aqui é o casal Elisabel. Nós queremos ganhar a premiação de vocês, Nativa, porque Nativa é tudo de bom e muito mais. Fala aí, amor.
0: Vamos lá, Isabel, fala aí com a gente.
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0: Beleza, Elias e Isabel, um beijo ao casal ligado aqui no nosso Balada. Delis, boa noite, manda abraço pra minha esposa Selma. Quero ouvir uma música com Ana Castela, me coloca também pra ganhar bolsa. Edmilson Farias Pereira, beleza, Edmilson, beijo também pra todo mundo aí, tá concorrendo. A Geina também mandou mensagem, quer ganhar aqui a bolsa. Vanessa dos Santos Gomes, um beijo, Vanessa, pra você. Alô, Newton César. Alô, Marcos Oliveira. Marcos Paulo também. Fabiana Lima quer ganhar bolsa transversal. A Ivonete Nunes Carvalho mandou. Eliette Aparecida Santos também. Falta você, hein? 9198-409-6019. Ah, aproveita também para seguir a gente no Instagram. Curiosidades, promoções para você lá, tá bem legal. Arroba Nativa. Arroba Nativa, facinho, né? Se você quiser me seguir também, o meu, Fernando Teles Oficial. O Teles é com dois L's e continua.
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Nativa é tudo e muito mais música boa. Juan e Leandro, Danilo e Davi. Fofoca do ano, versão exclusiva aqui da Nativa, DJ Thales Castro. Agora é o seguinte, ó, presente pra você que mandou a sua mensagem, hein? Interagiu, me contou o que você tá fazendo aí enquanto ouve o Balada. Saindo bolsa transversal personalizada da Nativa pra você do final do telefone 0912. Gisele Fontelli Barbosa, parabéns! Gisele Fontelli Barbosa ganhou, passa aqui, retira a partir de segunda-feira, 5 dias úteis, documento com foto na mão, vem aqui, retira o seu presente, daqui a pouquinho tem mais.

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estamos no Domingão. Fernando Teles é quem fala com você. Até as 2 da manhã, a gente tá junto aqui no Balada Nativa, com a sua participação. Indica a sua música também, tá? No final, na última hora, né? Com a Dai já, a partir das 2. Aí vai ter o Balada Bis com as músicas mais pedidas por você. Manda ver no nosso WhatsApp, 91984096019. Inclusive, no final da hora, eu tenho uma linda necessaire personalizada nativa. 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Então manda aí.

0: Alternativa é tudo e muito mais música boa. Michel Teló e Sorriso Maroto.
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0: Aqui no nosso Balada Nativa, até as 3 da manhã com você te acompanhando na madrugada. 00h29, hora de Brasília. E aí, como é que tá? Fazendo o que agora, hein? Quer me contar? Manda mensagem, pode ser áudio, pode ser texto. Todo mundo que mandar concorre no final desta hora a uma linda necessaire personalizada da Nativa. 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Manda mensagem aqui, 9198-409-6019. Eliete Aparecida dos Santos, um beijo pra você, já está concorrendo. Alô, João Ribeiro, um abraço pra você. Silvana da Silva acabou de mandar mensagem aqui, valeu Silvana. Quem mandou mensagem também foi a Kelly Cristina. Quem mais? Teles, me coloca aí. Cândido Aparecido, já está. Elisama também. Cleonice Souza, que tá lá na boa descansando, tá deitadinha e ouvindo Balada nessa noite de sábado. A Vanessa Gomes mandou mensagem também, muito obrigado Vanessa. A Vivi também tá por aqui. Teles, me põe no bolo, estamos trabalhando. Quero mandar um abraço pro meu parceiro de serviço. Hoje é aniversário dele, é o Odair. Odair, parabéns a você aí, felicidade, hein? Você e a Priscila

0: Obrigado, Josiane. E a Ângela Maria Silva também está aqui conectada, ouvindo a gente, e quer ganhar o kit e a necessaire. Beleza, daqui a pouquinho tem o resultado. Se você não mandou ainda, dá tempo. É só enviar o seu áudio, o seu texto no 9198-409-6019.
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Nativa é tudo e muito mais alegria na sua madrugada. É o Balada Nativa com Henrique e Diego. Vida mais ou menos. Agora tem presente pra você, uma linda necessaire personalizada Nativa. E tem mais, hein? Tem mais. 4 mini perfumes da Amaca. 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Quem ganhou foi você. Final do telefone 4354, Maria das Graças Costa. Parabéns! Maria das Graças Costa faturou. Passa aqui a partir de amanhã, segunda-feira. Documento na mão, documento com foto, tá? Você tem 5 dias úteis. E daqui a pouquinho tem mais Balada Nativa por aqui.

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0: duas, hein? Como balada vai até as três, a Dai 40 chega e dá sequência aí. Inclusive, você pode pedir a sua música aqui pro Balada Bis. No final tem as mais pedidas por você. Manda lá no nosso WhatsApp 9198-409-6019. No final dessa hora tem presente pra você. Caixinha de som Bluetooth da Nativa. Caixinha pequenininha, mas com aquele baita som que você merece, né? Aí você conecta aqui e ouve a gente em qualquer lugar. Manda ver 9198-409-6019. Continua.
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0: na ida pra balada, no seu trabalho, na sua casa, na festa, onde quer que você esteja, você vai me contar, vai mandar sua mensagem, pode ser áudio, pode ser texto, aqui no nosso WhatsApp novo, hein? 9198-409-6019. Final da hora eu tenho caixinha de som Bluetooth da Nativa apresentão pra você. Tem áudio aqui, alô!
1: Bom dia, Nativa!
0: Olá!
1: Aqui é a Malu. Tô saindo da balada com as amigas e já sintonizei Balada Nativa.
0: Aí
1: passando
0: sim,
1: pra desejar um excelente final de semana pra todos vocês da Nativa, em especial aos meus amigos que estão tudo ligadinho na Nativa. Beijo no coração, fiquem com Deus.
0: Beijo, Malu. Pra você também um excelente final de semana. A gente segue dançando aqui.
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0: Alternativa é tudo e muito mais animação na sua madrugada. O Zé Ricardo e o Thiago e o Safadão vacilou, caiu na farra. Quem vai cair na farra agora é ela. Junto com você que tá na sintonia. Oi, 10h40. Peraí, deixa eu ligar. Bora, vai.
1: Oi, Fernando Teles. Ai, gente, bora cair na farra.
0: Bora cair na farra, porque até as 3 da manhã tem balada. Agora quem comanda é a Dai. Mas antes tem presente aqui. Caixinha de som Bluetooth da Nativa. Quem ganhou, final do telefone 1071. Cícero Constantino Vargas. Parabéns, Cícero. Ganhou! Ó, passa aqui a partir de amanhã, segunda, né? Documento na mão, 5 dias úteis e retira a sua caixinha de som. Mais balada daqui a pouquinho com a Dai. Eu volto às 4 da tarde. Uma ótima madrugada e bom trabalho, Dai.
1: Obrigada, bom descanso pra você, Fernando Teles.
0: Beijo!

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Você pode escolher o modelo, tá? 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Pra participar é fácil. Manda o seu zap pra cá, conta o que você tá fazendo nessa madrugada, fala por que você merece ganhar esse kit. Manda no 9198-409-6019. Tô te esperando, tá bom? E a gente já começa aqui, ó, a última hora do Balada Nativa com Zé Vaqueiro. Essa música que eu amo.

0: A Nativa é tudo e muito mais. Ana Castela, Só Não Deixa Saudade. Agora 12h28, horário de Brasília. Quero falar com você que está sintonizado aqui na nossa Nativa. Ó, quero mandar um beijo todo especial aqui pro Anderson, também pro Ronaldo e a Dani, esse casal lindo ouvindo a gente. O Lilo e também a Josiane Gonzaga. Ela falou, Dai, quero ganhar muito, muito, muito esse kit, porque eu quero cuidar de mim. Eu quero ficar ainda mais linda. Ai, Dai, qual é o kit? 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Linda de viver. Então participa no 9198-409-6019. Quero mandar beijo também aqui pro Vanderlei. Ele falou, Dai, domingo. E o que eu estou fazendo? Eu estou curtindo a sua companhia na melhor sintonia e tomando aquela cervejinha gostosa. Ó, olha o barulho, ó. Credo, que delícia. Por quê? Porque a galera tá como? Hã? Eita, animação boa, eu gosto assim, viu? Desse jeito. Também quero mandar beijo aqui pra Eliette Aparecida, o Edson Miguel, a Marise ouvindo a gente também. E tem gente mandando áudio. Oiê, bom dia.
1: Bom dia, Daia 40, aqui é João de São José dos Campos, Daia. Eu estou aqui assistindo a TV, curtindo a Nativa aqui. Primeira vez estamos participando, Daia. Me coloca no sorteio, Daia.
0: Tá participando, seu lindo. Boa sorte pra você, tá bom? Também quero mandar beijo aqui pra Helenice. Ela falou, manda um alô aqui pra mim, ó. Beijo maravilhosa. Também tem o Thiago, motorista de aplicativo. Thiago, um beijo pra você, viu? Tá trabalhando? Bom trabalho. Bom trabalho pra você que é motorista de aplicativo, pra todos os taxistas, pra toda a galera que tá trabalhando, né? Tem os porteiros, tem a galera que já tá aí, ó, indo pra padaria preparar aquele pãozinho delicioso. Ai, que gostoso. Obrigada, viu? Obrigada pela sua companhia e participa aqui com a gente, tá? Pra ganhar camiseta e kit Vizela. 9198-409-6019. Manda aquele áudio bem animado. Combinado? Porque começa agora o Balada Bis com João Gomes.

0: tudo e muito mais. Júnior e César, cheiro de culpado. Agora faltando 4 minutinhos para as 3, horário de Brasília. E é hora de dar presente. Saindo aqui, camiseta da Nativa. Você vai poder escolher o modelo, tá? 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Tá saindo aqui pra você, maravilhosa. Cláudia Ribeiro Costa, final do telefone 0441. Parabéns, ganhou! Ai, que coisa boa! Levou esse kit lindão, viu? Parabéns, sua linda! A partir de amanhã já pode retirar e a nossa equipe entra em contato com você, tá bom? Combinado! Ai, que tudo ganhar presente, né? É bom demais. E você que tá aí, continua participando com a gente, continua mandando o seu zap. Eu quero muita animação nessa madrugada, viu? 9198-409-6019. O Balada Nativa fica por aqui. Sábado que vem tem mais, tá? A partir das 10 da noite. Combinado? Mas, ó, não sai daí não, tá? Porque os clássicos da Nativa tá chegando por aqui com tudo. Bora ouvir modão? Bora! Ai, que delícia, né? Agora é hora. Agora é hora da gente cantar junto, da gente dançar, sofrer. Eita, coisa boa. Então manda o zap, tá? Tô te esperando. 9198-409-6019. Eu volto já. 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
2: Começou Clássicos da Nativa. Eu sou a Dai 40, estou aqui juntinho com você. Ai, que madrugada boa, que madrugada gostosa. Melhor ainda porque eu tenho a sua companhia, viu? E agora é hora de colocar o coração pra cantar, porque modão a gente canta com coração, né? Então, ó, eu tenho certeza que vai tocar aquele modão que você ama, aquela música que vai te trazer uma lembrança boa. Você vai lembrar de um amor, vai lembrar de uma história na sua vida, vai lembrar daquele momento que viveu com amigos. Ai, olha, esse momento é incrível, eu piro, porque é uma música melhor que a outra aqui, viu? E eu quero que você participe, que você mande o seu zap, que você me conte qual modão você gostaria de ouvir aqui no Clássicos da Nativa. 9198-409-6019. Então vem, tá? Aumenta o som, deixa a saudade bater e vem comigo, tá? Porque o Clássicos da Nativa tá começando agora, e com ele, Daniel, o menino da porteira. Agora 13:02, horário de Brasília.

0: tudo e muito mais, Leonardo, sim, a moça. Agora, 3h26, horário de Brasília. Esse é o Clássicos da Nativa. Quero, ó, mandar beijo pra você que tá sintonizado aqui na Nativa. Muita gente mandando mensagem. Que madrugada animada, que madrugada gostosa. Quero mandar beijo aqui pro Jonathan. Falou, bom dia, Dai, sua linda. Estou aqui te ouvindo. Jonathan, ó. Um beijo todo especial pra você. Beijo pra Sônia também, pro Ricardo, pra Claudete, o Carlinhos também ouvindo a gente. Você que tá aí, quer beijo também? Ai, Dai, eu quero receber um beijo seu aqui no Clássicos da Nativa. Então manda o zap pra cá no 9198-409-6019. Agora eu quero falar com você. Bom dia!
1: Bom dia, Dai 40, sua linda.
0: Seu lindo.
1: Tudo bem?
0: Tudo.
1: Aqui quem fala é o Francisley de Pau Brasil. Estou trabalhando agora de frentista na Avenida Corifeu de Azevedo Marques, no posto BR. Manda um abraço pra nós aí.
0: Então, ó, um beijo pra vocês que estão trabalhando, ó. Trabalhando e sintonizado aqui na Nativa. Assim que é bom, hein? Eu gosto assim. Um beijo pra você que tá em casa, pra você que tá dirigindo, pra você que tá trabalhando, pra você que tá aí, ó, deitadinho, só curtindo aqui essas músicas maravilhosas. Beijo, viu? Também aqui o Antônio. Oi, Antônio.
2: Bom dia, Dai 40.
0: Bom dia.
2: Sua linda.
0: Seu lindo.
2: Adoro sua voz, Dai. Gente, tem uma voz muito linda.
0: Obrigada.
2: Gostaria que você tocasse pra minha música aí do Estrela de Ouro, Leonardo. Aqui quem fala é o Antônio Márcio de Paulinha. Tô diretamente na portaria, em Quiapê, total. Até às 6 da manhã. Um abraço, Dai. Sua voz é muito linda, Dai.
0: Obrigada.
2: Um abraço, fica com Deus, tchau. Beijo, beijo.
0: Beijo, beijo. Seu pedido tá anotado, tá bom, seu lindo? Bom trabalho pra você. Mais gente aqui, bom dia.
3: Bom dia, bom dia. Dai, sua linda.
0: Seu
3: aqui
0: lindo.
3: Quem fala é Lindomar Castilho. Como você está, minha linda?
0: Tô bem.
3: Bom dia pra ti, que você tenha um excelente domingo. Thank you very much.
0: Um excelente domingo pra nós, viu? O José aqui também. Oi, José.
4: Bom dia, Dai 40.
0: Bom
4: tudo
0: dia,
4: bem,
0: tudo.
4: Bom dia aí para todos, porteiros da madrugada, vigia, padeiro, né? Para todos, caminhoneiros do Brasil. Um abraço aí para o Esmeraldo Carreteiro. Manadai, eu queria que você tocasse aí para nós aí hoje, Manadai. Se você puder tocar aí para nós, o modão de Milionário José Rico. É a Longa Estrada da Vida, essa música muito bonita, tá bom? É José Faustino, um bom domingo pra nós, fica com Deus, princesa, que Deus nos abençoe.
0: Essa música é linda mesmo, tá anotado o seu pedido, tá bom, José? Obrigada pela sua participação. E você que tá aí, manda seu zap pra cá e participa também pelo 9198-409-6019, que o Clássicos da Nativa continua com muita música boa. Renato Teixeira, Sérgio Reis... Amanheceu, peguei a viola. Agora é 3h29, horário de Brasília. Bom dia.

Brasília, uma excelente madrugada para você.

Nativa, tudo e muito mais, Carlos César e Cristiano, boiadeiro errante. Faltando 5 minutinhos para as 4, horário de Brasília. Ai, que música linda, né? Aqui no Clássicos da Nativa. E ó, eu quero você participando aqui comigo, viu? Já mandou seu áudio? Não mandou ainda? Quero saber o que você tá fazendo, hein? Tá em casa? Tá no trabalho? Tá na estrada? Manda aqui pra mim. Manda que eu tô te esperando. E você não sai daí não, tá? Não me abandona. Eu vou pra um break rapidinho, mas eu volto já. Tá bom? Pra gente continuar juntinho aqui com os grandes

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Tá sim. De volta com Clássicos da Nativa. Eu sou a Dai 40, estou aqui juntinho com você nessa madrugada. A gente tem mais uma hora juntinhos aqui no Clássicos da Nativa. E para quem já estava aqui com a gente, obrigada, viu? Obrigada pela sintonia, obrigada por continuar aqui com a gente. Para quem acabou de chegar, ó, seja muito bem-vindo, viu? Chegou na hora certa, sabe por quê? Porque tem muito modão, mas é muito modão. Sabe aquelas músicas que a gente conhece, que a gente canta do começo ao fim? Pois é, é aqui no Clássicos da Nativa. Olha que nessa hora tem Leandro Leonardo, tem Chitãozinho e Chororó, tem Daniel, tem João Mineiro e Marciano. Eita, que a hora tá recheada de música boa. E também tem espaço pra você participar, tá? Então eu quero a sua participação. Manda o seu zap pra cá no 9198-409-6019. E olha quem vem cantar pra gente, Gustavo Lima. Seu amor ainda é tudo. 4 em ponto, horário de Brasília.

0: Nath Beto. Tudo e muito mais, Chitãozinho e Xororó, Coração Sertanejo. Agora 4h23, horário de Brasília, e eu quero falar com a nossa audiência, que tá como? Tá lá em cima, todo mundo acordado nessa madrugada, mandando mensagem. Ai, que delícia, viu? Que bom ter você aqui com a gente. Manda seu zap, você que não mandou ainda, manda pra cá. 9198-409-6019, já quero falar com ele aqui. Oi, João, bom dia.
1: Bom dia, minha linda. Bom dia, Dayazinha. João Ximenes, Dayazinha, diretamente da usina Atena, aqui no Oco da Madrugada.
0: Que legal.
1: Escutando você, minha princesa.
0: Obrigada.
1: Só escutar sua voz, Dayazinha, meu coração já enche de alegria. Você é muito linda, maravilhosa. Peço que você toque pra mim Folha Seca, Amado Bautista. Oferecida a você, meu bebê.
0: Ah, que coisa linda. Que fofo ele, né, gente? Ó, fiquei até vermelha agora. Obrigada pelo carinho, tá anotado seu pedido, tá bom? Olha ele, José Braz, bom dia.
2: Bom dia, bom dia, bom dia, Dai, sua linda.
0: Seu lindo.
2: Estou com você a madrugada inteira e vamos junto. Minha querida,
0: ai,
2: programação
0: que
2: da Nativa está muito bom demais com você. Beijo para você, bonitona. Zé Braz de São Paulo, fui.
0: Beijo, beijo, beijo. Ó, beijo para você. Realmente está uma delícia, né? Esse programa tá incrível. Olha ela, olha ele. Bom dia.
3: Boa noite, Dai. Aqui é Misael.
0: Oi, Misael.
3: Ativo, levando essa galera pra casa, já amanhecendo domingão, ouvindo a Nativa. Quero concorrer aos brindes, hein? Ótimo domingo. Beijo, Deus abençoe.
0: Amém. Ótimo domingo pra nós. Bom trabalho pra você. É isso aí. Sempre sintonizado na Nativa. E fica aí com a gente, viu? O dia todinho. Vai ter muitos prêmios pra você. Tá bom, seu lindo? Mas, gente, aqui a Bete. Oi, Bete.
4: Bom dia, Dai.
0: Bom dia. Linda. Sua linda.
4: Aqui é a Bete. Dai, toca a moto táxi pra mim, sua querida, sua linda. Bota no sorteio, bora correr.
0: Bora, bora. Já falei, Bete, você é minha inspiração. Ela acorda 4h20 da manhã. Já deve ter acordado antes, né? E já tá ali, ó, prontinha pra correr. Ai, que tudo, viu? Parabéns, maravilhosa. Mais gente aqui, bom dia.
5: Bom dia, Dai. Dai, eu vou pra São Paulo aí. Te encontrar e vou levar você pro cartório pra passar você pro meu nome, viu?
0: Eita.
5: Sua linda.
0: Gente.
5: Carlos Magalhães, direto de Uberlândia. Um beijo.
0: Eu tô passada. Fui pedido em casamento. Gente do céu, que isso? Que isso? Ai, meu coração. Ai, seu lindo, obrigada, viu? Obrigada pelo carinho, gente do céu. Ó, olha, tô até sem rumo agora, tá? Você manda seu zap pra cá, 9198-409-6019. Vamos ouvir Daniel com a Perla Mercedita. 4h26, horário de Brasília. Bom dia, bom dia, bom dia! Bom dia!

0: O Wilson e Soraya, mais uma noite sem você. Agora 4h51, horário de Brasília. Chegamos ao fim do Clássicos da Nativa. Que programa maravilhoso, né? E foi incrível porque você estava aqui com a gente. Obrigada pela sua participação. Obrigada você que mandou áudio. Você que mandou vídeo aqui me fazendo inveja, tomando todas nessa madrugada. Credo, que delícia! Ai, que gostoso! E ó, o programa Clássicos da Nativa fica por aqui. Domingo que vem, às 3 da manhã, tá de volta. Mas eles já chegaram, né? Eles já chegaram pra animar a sua manhã aqui nesse domingão. Vão chegar com tudo aqui no Forró Nativa. Então continua sintonizado, continua sintonizada, participa, tá? 9198-409-6019. Eu vou embora, eu vou descansar, mas amanhã eu volto. Combinado? E você não sai daí. Não sai daí, porque aqui na nossa Nativa é um programa melhor que o outro. E a gente tá aqui esperando você. Certo? Combinado? Então vem, tá? Manda o zap, vou falar mais uma vez, ó, 9198-409-6019. Um ótimo domingo pra você, um beijo todo especial e até amanhã, se Deus quiser. 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

0: Valeu, boi pintado, segurando o rabo do boi bicho mole condenado. Meus amigos e minhas amigas e meus amigos, meus conterrâneos e minhas conterrâneas. Alô, senhoras e senhores, ouvintes de todo o Brasil. Emplacamos, emplacamos, emplacamos. Chegamos a domingo, domingo, domingo, pé de cachimbo, hein? Hoje é o dia 16 de agosto do ano 2026, estação inverno brasileiro. Cuidado com a friaca, mas no meio da friaca tem um veranico também para dar um contraponto, um contrabalanço, na verdade. É assim que a gente começa o Forró Nativo deste domingo gostoso e maravilhoso. Minha gente, aceita os cumprimentos do Mano Velho, Amorim Filho. Eu nasci nas catingueiras entrançadas de Cipó. Viajei de caminhão junto com Mané Cotó. Não sou locutor modelo, mas estou aqui sem cabelo, vivendo do meu gogó. Diretamente de Souza, diretamente do Vale dos Dinossauros, na gloriosa, na histórica, na inesquecível, Peapá, R.A., Raíbeabá, a terra da Serra da Borborema. Estou aqui ao lado do meu querido Mano Novo Expedito.
1: Opa,
0: Tenido Nasa do Vento.
1: Opa.
0: Bom dia, Mano Novo.
1: Bom dia, Mano Velho.
0: Está tudo certo e correto. E tri da gota serena, Mano.
1: Tudo tribufante.
0: Tribufante, triochente. Olha que bacana.
1: Tri legal.
0: E o que é que você preparou para fazer o lereado com os ouvintes neste domingo, Mano Novo?
1: Os ouvintes que mandam mensagem através do WhatsApp.
0: Certo.
1: Já tem umas perguntas aqui que eles mandaram para você, né?
0: Ah, olha que bacana, no zap 9198-409-6019, não é isso?
1: É, por exemplo, a Marta.
0: Marta.
1: A Marta que está na cidade de Santos.
0: Alô, Marta que está em Santos.
1: Mano velho, por que construir um cemitério seguro se ninguém vai sair de lá, mano velho?
0: Pois é, rapaz, assim.
1: Hein?
0: Por que construir um cemitério seguro se ninguém vai sair de lá?
1: É.
0: Mas acontece o seguinte, que nos cemitérios... É, há muito tempo já se registra pelo Brasil os ratos de cemitério. E às vezes lá a família tem um túmulo, então tem peças de bronze, tem arranjos, tudo. E vem o rapaz, os ladrões, para roubar essas peças de bronze, entendeu? Roubar candelabros, entendeu? Teve ladrão que até abriu o caixão do defunto, sabe para quê, mandou? Pra arrancar os dentes de ouro do defunto.
1: Olha aí.
0: É por isso que cemitério tem que ter segurança, viu? É por isso. Cuidado, você com a boca escancarada, cheia de dente, tira o ouro antes de morrer, viu?
1: Tire, meu
0: filho. Mano, novo então, de bom dia pro bacharal do Brasil.
1: Mas com prazer, bom dia, gente. Pedra 90.
0: Moral total, no domingo cedo, bacharal.
1: Arroz.
0: Bom dia, carinhoso e respeitoso. Para todas as mulheres do Brasil.
1: Calientemente.
0: Olha o rabo do jacaré Nazaré.
1: Bom dia, minhas queridas.
0: Começou o Forró Nativo, boa domingueira, gente querida do Brasil.

quero ver a bagaceira, vai. Joga a mão pra cima aí. Bate na palma na mão. Bate na palma na mão. Bate na palma na mão. Quero ver assim, ó. Especial só para os man. Quando eu falar assim, os man, vocês falam. Tá legal, tá legal, tá legal. Três vezes. Quando eu falar os man, vocês falam. Tá legal, tá legal, tá legal. Os mano.

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0: está domingo. Domingo é gostoso. O que você vai fazer domingo à tarde? Lembrando o grande Nelson Ned. Ei, de saudade, rapaz. Aquele baixinho conquistou toda a América Latina, coisa que outros artistas não conseguiram. E ele conseguiu. Nelson Ned, o que é que você vai fazer domingo à tarde? Que eu quero passar o domingo com você. Ai, passear pelas praças da cidade. Fazer um dia gostoso e inesquecível, porque fiquei com você domingo à tarde. 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Mano Novo, e hoje, mano, você vai falar de lorota política ou é outra
1: coisa? Não, eu tô aqui só retratando aqui o que os ouvintes estão perguntando pra você.
0: Ah, os ouvintes estão perguntando, verdade? É, aí, então.
1: O Marcos Salles.
0: Marcos Salles.
1: Está em Osasco.
0: Fala, Marcão.
1: Mano Velho.
0: Oi.
1: Se a caixa preta de avião é indestrutível.
0: Sim.
1: Por que que não fazem todo o avião com o mesmo material?
0: Ave Maria, olha, cara, se fizer, ele não decola. Porque, por exemplo, na caixa preta, se usa muito chumbo. Imagina o peso. O avião tem duas caixas pretas. Ela é chamada de caixa preta, mas ela é da cor de jerimum. É alaranjada, entendeu? Então tem uma caixa preta, uma fica do lado da outra. Uma que só grava a conversa dos pilotos na cabine, grava tudo que eles falam. E a outra que grava dados. São dados, assim, então elas são revestidas de chumbo. Então, se o avião é todo de chumbo, ele fica tão pesado que não tem turbina no mundo que faça esse avião decolar. Então, essa é a minha resposta, viu? Tem mais aí, Mano Novo?
1: Daqui a pouquinho tem mais perguntas para você.
0: Ah, mas aqui no Pergunta Mano Velho?
1: Ah, sim.
0: 9198-409-609. Olha aqui, a Marielle está encafifada. E ela não consegue desenvolver uma ideia. E ela recorreu aqui. Vou perguntar ao Mano Velho. Ô, Marielle, pergunta ao Mano Velho, Marielle.
2: Minha dúvida é, explique pra mim, por favor, qual é o teorema de Pitágoras. Até hoje não consegui entender.
0: Meu Deus. Aí você foi agora para a ciência, para uma exata. Eu, quando era estudante, também passei a mesma dificuldade, viu, Marielle? O que é o teorema de Pitágoras? O que é o teorema de Pitágoras? Gente, o teorema de Pitágoras é uma regra matemática que relaciona os lados de um triângulo retângulo. Um triângulo retângulo, que tem um ângulo de 90 graus. Pitágoras diz que o quadrado da hipotenusa, o lado maior, é igual à soma dos quadrados dos catetos, os dois lados menores. A sua fórmula é, por exemplo, A2 mais B2 igual a C2. É muito interessante. A hipotenusa, né, que é um símbolo, é o lado maior do triângulo, que fica da frente para o ângulo reto. Os catetos A e B, os dois lados menores que formam um ângulo de 90 graus. Achar as medidas, descobrir o valor de um lado do triângulo quando você sabe os outros dois. Então, usando na construção civil, navegação, mapas e o dia a dia para medir caminhos diagonais. Então, aqui, pelo menos, eu tive que fazer uma coisa resumida para você, mas expliquei para você aqui, minha querida Marielle, o teorema de Pitágoras é uma regra matemática que relaciona os lados de um triângulo retângulo, o que tem um ângulo de 90 graus. Ele diz que o quadrado da hipotenusa, o lado maior, é igual à soma dos quadrados dos catetos. Ouviu? Deu para entender agora? Deu. Tomara que você tenha aprendido. Mano Velho, mano, somos feras, hein? Aqui no Teorema de Pitágoras, no Forró Nativo.

0: semana, pai. Olha, a semana começa no domingo, né? Então, domingo, segunda-feira, terça-feira, quarta-feira, quinta-feira, sexta-feira e sábado. Então, hoje é domingo, mano, é o começo de uma nova semana.
1: É verdade.
0: A semana passada foi ontem, sábado, que foi o dia 15. Exato. Hoje, dia 16, já é a nova semana. Então, domingo, dia 16, estamos aqui no Forró Nativa, fazendo agrado, trazendo tudo, divulgando, a galera doidada participando, 9198-409-6019, Mano Novo. Fale para o povo do Brasil, criatura.
1: Pergunta do ouvinte para você.
0: Para mim, vamos lá.
1: É o Carlos Gomes.
0: Bom dia, Carlos Gomes.
1: Está em Pirassununga, São Paulo.
0: Alô, interior, Pirassununga, o som da Nativa FM.
1: Mano velho. Porque debaixo das poltronas dos aviões,
0: sim,
1: existem coletes salva-vidas, mas não há paraquedas, mano.
0: Boa pergunta. Olha, eu contei para vocês na semana passada que em 1952 caiu um avião da empresa Pan American, que era um C-47. Ele decolou de Porto Rico quando descia na Nova York. Assim que decolou, ele já estava no Oceano Atlântico e houve algum problema dele perder a potência, e esse avião, ele, o comandante, Mayday, é o alerta, e ele não teve alternativa, pousou no mar. Quando o avião pousou no mar, estava com 52 pessoas a bordo desse avião, e as 52 pessoas sobreviveram por alguns momentos. Por quê? Porque o avião afundou rápido demais. Como ela afundou rápido demais, 52 pessoas morreram afogadas. Não pelo impacto do avião com o mar, mas sim porque aquele avião afundou. Ele foi embora, quer dizer, ficou, tá lá a uma profundidade de 600 metros. Então, a partir daquele desastre, daquele acidente, autoridades aeronáuticas dos Estados Unidos e de outros países ficaram em alerta, porque não havia, naquele tempo, aquela orientação que os comissários fazem, cinto de segurança, poltrona na posição vertical, aperte um cinto, é proibido fumar, não pode usar celular, não pode usar laptop, não posso, sabe, entendeu? Senhoras e senhores, se houver uma despressurização da cabine, automaticamente máscaras cairão sobre suas cabeças. Primeiro coloque a máscara em crianças, em idosos, depois você. Entendeu? Isso aí é a despressurização. Aí fala assim, embaixo da poltrona existe um colete salva-vidas. Em caso de pouso no mar, vocês são orientados a usar. Então aqui ficou obrigatório, desde aquele desastre de 52 até hoje, todo voo, o avião faz 10 escalas, toda vez que vai sair, eles têm que repetir. Agora, alguém já deu essa ideia de botar paraquedas nos aviões para os passageiros. Mas é um projeto que eu acho inviável. Já pensou, um avião com 350 passageiros e tiver um problema, 350 paraquedas, como é que esse pessoal vai se organizar numa emergência para sair? Então, claro que se é um avião militar, tem pouca gente, entendeu? Tem 10, 15, até que vai. Mas 350, ainda não saiu o engenheiro para aplicar essa tecnologia e fazer com que a aviação se torne cada vez mais segura. Vamos aguardar aí. Quem viver, verá. Tá vendo, Mano Novo?
1: Tá.
0: 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Sucesso no Forró Nativa com Mano Velho.
1: Pergunta.
0: E Mano Novo.

0: Manda um domingo gostoso. A Mana Baby preparou assim uma galinha caipira. Ela comprou uma galinha caipira, mas tão grande, entendeu? E ela veio de pernas cruzadas, olha que folgada, as pernas cruzadas. E a Mana Baby teve um trabalhão para destrinchar aquela galinha e vai preparar hoje o almoço da gente. É galinha caipira, a La Mana Baby, viu, Mano Novo? Você, qual é a particular da galinha que você mais gosta de comer, Mano Novo?
1: Eu?
0: Sim, você mesmo.
1: É o sobrecu, Mano Novo.
0: O sobrecu você gosta,
1: né? É, bom demais.
0: Eu só gosto de peito ou de coxa.
1: Então,
0: de um frango, de um galinha, eu gosto de peito e sobrecoxa. Agora, o sobrecu, gente, tem gente que briga por aquele pedacinho da galinha. Mano Novo é um, viu? Agora, tem outra pergunta pra fazer, Mano Novo.
1: Diga.
0: Mano Novo, você gosta de bolacha sete capas, Mano Novo?
1: É bom demais.
0: Dá um abraço aqui pro Piu Piu Produções. O Piu Piu, sempre que vai visitar Mano Velho, mandou, ele leva uns pacotes de bolacha, aquela famosa bolacha sete capas. E é agora que eu vou falar aqui no Forró Nativa sobre a bolacha sete capas. A bolacha sete capas é feita com uma massa básica de farinha de trigo, água, sal, açúcar e gordura, intercalada por uma farofa de amido, amido de milho e margarina. Esse amido, com gordura, cria uma camada impermeável entre as dobras, formando as várias folhas crocantes características do biscoito sete capas. Como preparar a bolacha sete capas, Mano Novo? Olha, mistura-se farinha de trigo, sal, um pouco de açúcar, margarina ou manteiga e água ou leite de vaca ou leite de coco até obter uma textura firme e homogênea. E a farofa? E a farofa de amido? Prepara-se uma mistura, por exemplo, seca e untuosa, unindo o amido de milho e margarina, essencial para separar as capas da massa. Depois de a massa, aí você pega assim, depois a massa passa por um cilindro ou é aberta com rolo, recebe camadas de farofa de amido, é dobrada e aperta perfeita, repetidas vezes, vai apertando repetidas vezes até criar uma laminação. A massa final é perfurada com um garfo. A massa final, você pega um garfo. Por que usar um garfo? Para evitar bolhas de ar. Cortada em quadrados precisos, assada em forno moderado e seca em estrutura para garantir a crocância definitiva. A cidade de Campina Grande, na Paraíba, é famosa por possuir algumas fábricas de bolachas sete capas de alta qualidade. Esses produtos são distribuídos para todo o Brasil. Em São Paulo, a bolacha sete capas geralmente é vendida em casas do norte, viu, Mano Novo? Ali no Brás, no Lago 13. Segura, Piu Piu, cadê a bolacha sete capas aí, Mano Novo?
1: É bom demais,
0: é
1: rapaz.
0: Bom todo, né, Mano Novo?
1: É isso aí, Mano.
0: Tá certo, é aqui no Forró Nativo de domingo, Mano Velho, Mano Novo, meu Brasil.

0: Alô, gente, olha, eita pau pereiro, que princesa já roncou. Eita Paraíba, mulher macho, sim, senhor. Hoje eu mando um abraço pra ti, pequenina. Paraíba masculina, mulher macho, sim, senhor. Segura, Brasil! Gente, estamos aqui no Domingo Gostoso. É dia de ir pra missa, para o culto, para a reunião familiar, para as missões, para os parques, na verdade, andar de bike, pegar o seu pet, levar a molecadinha, domingo no parque, né? Eita, é bacana demais. Então, aqui desejamos tudo de bom para a família brasileira, que nesse horário das 5 às 7, vai curtindo gostosamente o Forró Nativa com Mano Velho e Mano Novo. Mano Novo, e suas pesquisas da Domingueira, Mano?
1: É, as perguntas dos ouvintes.
0: Os ouvintes perguntando aqui para Mano Velho.
1: Né? Mano Velho.
0: Isso.
1: É, o Luiz Andrade.
0: Fala, Luiz.
1: Na Vila Carrão.
0: Opa!
1: Ele quer saber por que quando estamos procurando alguma coisa pelo número, abaixamos o volume do som do carro, hein, Mano Velho?
0: Ah, vou fazer. Porque, olha, som de volume, por exemplo, de um carro é muito misterioso. Você é uma cabine com a mulher do carro. Por exemplo, para você que faz fonoaudiologia, você tem uma fono assim, você gravar no quarto da sua casa é uma sonoridade. Na sala é uma sonoridade, entendeu? Então quando você entra no carro, é o melhor lugar para você fazer uma gravação, porque a acústica do carro é bacana, é legal assim. Então, por exemplo, se você está no seu carro com rádio ligado, você está ouvindo música, entendeu? Mas você tem... Puxa vida, caiu o meu celular, caiu debaixo do acelerador, entendeu? Poxa, você se assusta. Então, para você não se atrapalhar para pegar seu celular, qual é a tendência? Ao baixar o volume do rádio. Porque se você... Aquele som do rádio, outra pessoa falando do seu lado, e você, o trânsito, buzinando, e você ainda vai pegar o celular, então você deve eliminar por partes. Abaixa o volume do rádio. Depois tudo resolvido, volta o volume do rádio. É o segredo do rádio e do carro, viu, Mano Novo?
1: Tá aí, Mano Novo.
0: Tá certo?
1: Tá certo.
0: Olha, gente, eu vou abordar daqui a pouquinho no Forró Nativa um assunto muito bacana. Como surgiu o carro de boi no Brasil? Como surgiu o carro de boi no Brasil? Daqui a pouquinho eu conto nesse domingo gostoso no Forró Nativa com Mano Velho. E Mano

0: Chegou o domingo, finalmente chegou o domingo, domingo sagrado do desenvolvimento do Brasil. E às vezes a necessidade da classe operária, dos trabalhadores, né? E às vezes o cara trabalha de domingo, tendente a uma escala especial. O meu amigo nobre caminhoneiro, grande parte não respeita o sábado e domingo, porque ele trabalha sob pressão. Ele trabalha, entendeu? É, por exemplo, lá em Sousa, na Paraíba, na FM 104, tem uma comunicadora que é a Luísa. Ela é muito, muito bacana. Luísa Almeida. Já mandei o livro para ela, muito comunicativa. E ela falou do Dia dos Pais, eu achei interessante, que domingo passado foi o Dia dos Pais. Na segunda-feira, ela faz um programa, eu acho que é das 8h30 até 11h30, são 3 horas de programa. Então ela é muito comunicativa, jovem, muito bonita, sorridente, entendeu? E ela disse, gente, ontem foi o Dia dos Pais. Olha, eu quero dizer para vocês que meu pai é caminhoneiro, é a profissão dele, meu pai é caminhoneiro, então meu pai vive no oco do mundo. Então, por exemplo, ontem, Dia dos Pais, nós preparamos o almoço para o papai, mas o papai estava em São Paulo, carregando, entendeu? Por exemplo, o papai, ele ganha o dinheiro para as compras, para a feira do mês, mas ele não come, porque ele está na estrada. O papai, ele compra roupa, tem roupa sim, mas ele não usa, porque a roupa está aqui, é minha mãe que comprou, que, e ele não está. Então a gente tem que se acostumar com essa vida do nobre caminhoneiro, porque ele está no mundo, mas ele está querendo sustentar sua família. Então o esforço de por viagem, respeitar horário, entendeu? E talvez não tenha feriado, nem domingo, nem nada aqui, é mais um herói da estrada. Então mando um grande beijo para a Luísa Almeida, lá de Sousa, na Paraíba, da FM. Tá vendo? O pai dela é caminhoneiro, Mano Novo.
1: Olha aí.
0: Então fala aí, criatura do céu.
1: É, mais uma pergunta aqui pro Mano Velho.
0: Mais uma pergunta pro Mano Velho, vamos lá.
1: É do Jordão.
0: Fala, Jordão.
1: O Jordão que está em Ermelino Matarazzo.
0: Alô, Ermelino Matarazzo, aquele abraço, Jordão.
1: Mano Velho.
0: Oi.
1: Porque quando você está no engarrafamento no trânsito, né, a fila do seu lado sempre anda mais rápido. Por quê,
0: Mano? Ah, rapaz, aqui, olha, existe um segredo. Congestionamento é congestionamento. Não tem jeito. Eu vou dar um exemplo para você. Já falei aqui no Forró Nativa, há uns 15 dias passados, que Florianópolis é uma pequena cidade em comparação a São Paulo. São Paulo tem 13 milhões de habitantes. Florianópolis tem 500 mil habitantes. Então tem cidade, por exemplo, Joinville, que é bem maior que uma cidade de Santa Catarina, riquíssima, que é maior do que a capital. Agora, o cara que trabalha no centro de Floripa, quando ele sai do serviço 6 horas da tarde para ir para casa, ou depende do bairro, tem que atravessar a ponte ou alguma cidade ali vizinha, Mano Novo, por causa da BR-116, é tanto congestionamento que o cara leva 3 horas, o cara sai ali de tão pertinho e tão longe, porque a rodovia está toda travada. É como diz o Carlos, a rodovia está toda travada, está cheia de besteira. 3 horas em Floripa, quer dizer, em 3 horas você vai daqui, por exemplo, a Ribeirão Preto, né, a São Carlos, entendeu? Quase a metade de quem vai para o Rio de Janeiro é o trânsito engarrafado. E quando você pega um congestionamento, aí você fica atrás de um caminhão, entendeu? E de repente aquela fila trava. Aí a do lado anda, aí você dá o pisca para sair. Então veja bem, porque é o entupimento do trânsito. Então a gente vem aqui para a rádio, quando a gente passa ali em frente ao Hospital do Câncer, entendeu? Tem aí um movimento da direita, que muita gente vai visitar, tem médico, parente visitar, familiar. Então aquilo é um nó. Dá um nó naquela avenida, que então você tem que fugir e procurar onde ele rola mais. Mas quando trava para valer, não tem como. Você tem que ficar como na cidade do México. Sabe como é que é lá no México, Mano Novo? Que é uma cidade que tem um metrô maior do que o nosso. Tem uma população equivalente à de São Paulo. Agora, o trânsito fica tão engarrafado, que o cara tá lá sentindo fome, ele pega o aplicativo na McDonald's. Por favor, traga aqui no congestionamento da avenida tal, tal. E o transparado. Não é que o entregador vem, o cara está lá esperando, ele pega o lanche, é o delivery do trânsito. Isso acontece na Cidade do México. E São Paulo vai ficar assim a qualquer momento, viu, Mano Novo?
1: Olha aí.
0: Tá destacando aqui, pergunta ao Mano Velho, atração do forró nativa com o Mano Velho. Ei, Mano Novo, domingo, domingo, domingo.
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0: Eita, gente boa, vamos nos divertir, dançar forró, forró, forró, forró, forró na forroteria. E mandou o povo, ainda tem pergunta pra fazer pra mim aí, mano?
1: Tem.
0: Diga.
1: A Suzana.
0: Alô, Suzana.
1: A Suzana que está em Diadema.
0: Fala, Diadema, Suzana.
1: Mano, velho.
0: Oi.
1: Como é que foi que a placa "é proibido pisar na grama" foi colocada lá, hein, mano, velho?
0: Pois é, rapaz, é um negócio que, não é verdade?
1: Hein?
0: Isso é coisa dos ingleses americanos, né? Porque, por exemplo, em inglês, grama é grass, entendeu? Então o camarada assim, keep out grass, keep out em inglês é manter a distância, grama, entendeu? Mas alguém pisou na grama, vamos botar a placa, não é verdade, mano? Não?
1: Isso.
0: E como é que faz aqui? Não tem jeito, entendeu? Pois que é. Tem a grama bem cuidada, a grama bem cortada. Nós temos vários tipos de grama, tem a São Carlos, entendeu? Tem outras gramas aqui, são muito plantadas. Eu já comprei muita grama para as nossas chácaras, então eu comprava, ia um caminhão levar aqueles tapetes de grama. Então a grama gosta de carinho, a grama gosta de tratamento, e ela vai embora. E é muito interessante, porque, por exemplo, às vezes, quando chega assim na época da seca, a grama solta uma sementezinha. Então vem centenas de pássaros comer a sementezinha da grama. E aí eles saem voando, levando, e a grama nasce em outro lugar. Outra coisa que eu descobri, por exemplo, se você bota o meio fio da sua calçada, se é uma chácara, porque é dever da prefeitura da cidade fazer, mas você está numa chácara, aquele meio fio você compra de blocos de concreto. Gente, o bloco de concreto, onde a grama tiver, ela vem sozinha. Você não precisa plantar na calçada, você bota na cerca, a grama plantou dentro da tua chácara. Mas se você botar o meio fio de concreto, a grama vem sozinha para se encontrar com o concreto. Olha o milagre do concreto casando com a grama, tá vendo? Grama é bom demais, viu, Mano Novo?
1: Tá vendo?
0: Aqui no Forró Nativa, viu?
1: É isso.
0: Olha aqui, gente do céu. O uso de carro de boi em Portugal é imaterial, pois foi durante séculos, por exemplo, um meio de transporte usado no transporte de mercadorias, mas sobretudo fundamental como alfaia rural para transportes em pequenas distâncias. Introduzido pelos portugueses colonizadores, o carro de boi difundiu-se por todo o Brasil, existindo ainda no meio rural, nordestino e Minas Gerais. Vou falar muito sobre o carro de boi aqui no Forró Nativo. Bom domingo, galera do Brasil!

0: tá gostoso, o povo tá envolvido demais, Mano Novo. Todo mundo tá curioso, todo mundo quer fazer pergunta pro Mano Velho. Ave Maria, e aqui o zap não para. 9198-409-609. 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E aí, Mano Novo?
1: Olha, o Arthur.
0: Arthur?
1: O Arthur que está em Lausanne Paulista.
0: Alô, Lausanne Paulista. Os grugumis do Mano Novo agora deram congestionamento. Dá uma limpada aí nessa garganta.
1: Ele quer saber o seguinte.
0: Diga.
1: Responde essa, Mano Velho.
0: Vamos lá.
1: Se o pão é francês, por que é que o padeiro é português?
0: Ah, viu, mano? Pois é, rapaz. Você sabe que o pão surgiu na França, na Itália, mas quem ficou famoso no tempo foi o português, que ele tem a arte do manuseio da massa. Então o pão português é maravilhoso, por isso que tradicionalmente no Brasil quase todas as padarias pertencem a famílias portuguesas de tradição de 80, 90 anos, 60 anos aqui. Então viva você, meu amigo português, tem o talento de tratar com o pão. Um abraço para o Constantino, nosso grande amigo. Ao Zé... Alô, Zé Basílio! Zé Basílio, você está de volta para a antiga Saia, que agora é a padaria Pompeia. Um abraço, Zé Basílio. Mano Novo aqui na sessão Pergunta ao Mano Velho. Ouvinte ligou para 9198-409-609.
1: Uhum.
0: Ah, rapaz, a Micaele. Micaele está fazendo... Quer uma pergunta. Ô, Micaele... Qual é a pergunta que você vai fazer pro Mano Velho, Micaele?
2: E aí, Mano Velho? Aqui é a Micaele. Eu tô precisando de uma dica, um conselho. Me responde aí. O que faz pra levantar as espinhelas caídas, mano? Tá demais, hein? Tá russo. Um beijo!
0: Ah, um beijo, tá vendo, Mano Novo? Ela quer saber como é fazer para levantar a espinhela caída.
1: Espinhela caída.
0: É. Então, olha, no Nordeste, a gente sempre aprendeu isso há muitos anos, quando eu era criança, assim, ia pra casa de vovó, vamos ver se você tem espinhela caída. Como descobrir uma criança ou um adolescente, um jovem, com espinhela caída? Então, vovó pegava um barbante, esse barbante ia acender algodão, entendeu? Vem cá, menino, tira a camisa. Tirava a camisa, aí ela pegava assim, estica a mão, aí eu abria a mão, a palma da mão, e aí ela pegava do dedinho, sabe o dedinho, botava a ponta do barbante aí e vinha descendo até o cotovelo. Quando chegava no cotovelo, ela segurava com uma unha e ali dobrava o outro lado daquele barbante. Aí botava no peito da gente. Se, por exemplo, se o barbante desse bem apertadinho, você não tinha espinhela caída. Agora, quando o barbante ficava folgadão, rapaz, você tá com espinhela caída, meu filho. Vamos chamar a rezadeira. Chamava a rezadeira para rezar para as crianças, para acabar com a espinhela caída. Então, minha querida Micaele, presta atenção. A chamada espinhela caída, ou peito aberto, não é um diagnóstico médico real, mas sim um termo popular para dor ou distensão dos músculos do tórax e do esterno, geralmente causada por esforço pesado ou mau jeito. Para aliviar o incômodo com segurança, faça repouso, aplique compressas mornas e evite puxões ou manobras bruscas. Pare de carregar peso ou fazer esforço com tronco, um saco de cimento, que aí a espinhela vai cair. Por exemplo, ajuda uma compressa morna, ajuda a relaxar a musculatura tensa do peito e das costas. Por exemplo, medicamentos para dor de espinhela caída pode ser usado se houver orientação de um farmacêutico ou de um médico. Aqui a fisioterapia, excelente para reequilibrar a musculatura e corrigir a postura que gerou a dor, a famosa espinhela caída. Dor no peito é um sintoma sério que pode mascarar problemas graves, inclusive cardíacos. Se você sentir dor forte, falta de ar, tontura, suor frio ou se a dor irradiar para o braço ou a mandíbula, procure um pronto-socorro imediatamente. Doutor, me ajude, doutor. Mas aqui expliquei bem detalhadamente o que é espinhela caída, viu, Mano Novo?
1: Pois é.
0: Ô, minha química, agora não tem mais a espinhela caída, não. Incha o peito. Incha. Escuta o forró da diva, comando velho. Ei, Mano

0: E o domingo passa ligeiro, passa ligeiro. Eita, segura, pataca quebrada. Curulepe, pataca quebrada. Curulepe, pataca quebrada. Curulepe, Mano Novo, tem mais alguma pergunta aí pro Mano Velho, Mano Novo?
1: A última pergunta aqui pro Mano Velho.
0: Diga.
1: Que é do Carlão, né?
0: Bom dia, alô, Carlão. Tudo bem, Carlão?
1: Carlão que está em...
0: Aonde? Tá, Carlão tá onde, mano?
1: Em Osasco.
0: Alô, Osasco. Carlão de Osasco, bom dia. Bom domingo, Carlão.
1: Mano Velho.
0: Oi.
1: Por que que as pessoas apertam o controle remoto com mais força quando a pilha está fraca, hein?
0: é o ledo engano, assim. Às vezes o cara pega que, poxa, inventaram o tal do zap, né? Que esse controle remoto, antigamente o cara levantava, televisão é um negócio complicado. Tava a família lá assistindo, um queria novela, outro queria futebol, então era o senta, levanta, muda de canal, senta, muda de canal, muda de canal. Aí veio o zap, veio o famoso controle remoto. Resolveu o problema, a briga ali sentado no sofá. Mas de tanto usar, de repente o cara não consegue mais ligar o aparelho, né? Pelo controle remoto. Aí ele aperta o botãozinho, aperta. Aí aperta com força, vai desgraça, entendeu? E aquilo só complica, porque se a pilha está fraquinha, descarregada, não vai funcionar. E o que é que o botão tem a ver com isso aqui? O cara fica com a joga, pisa em cima, acaba com isso aqui, não. Basta a magia. Um leve toque com o polegar, um leve toque com o dedo, o famoso furabolo, você consegue. Ele dá um pisquinho assim, ele acende. Aí você vai, abre aí o seu controle remoto, se é uma pilha, duas pilhas, compre pilhas alcalinas, recoloque e você terá televisão para ver o dia todo. Nas quebradas do sertão, tá vendo, Mano Novo?
1: Tá respondido.
0: Opa. E aqui a gente tá pronto para decolar aqui no nosso avião, o famoso Douglas DC-3, hein? Rapaz, esse avião é maravilhoso, um avião que foi construído desde 1935 até 1950. A fábrica fez 16 mil, muito avião, sabe? Ele levava de 28 a 32 passageiros, com mais 6 tripulantes: comandante, copiloto, radiotelegrafista, mecânico de voo e 2 comissários. Então eles estão pedindo pra gente decolar. Vamos embora então, Mano Novo?
1: Vamos nessa.
0: Vem aí o programa do Roberto Carlos, primeira oração do Padinho Padcício, e a gente vai zarpar. Até amanhã! Galera do querido e amado Brasil.
1: Bom domingo,
0: Brasil.
1: Valeu.
2: Mano Velho, dizem que o Padre Cícero é um santo e tem poder.
0: É isso mesmo, Mano Novo. E se a voz do povo é a voz de Deus, só nos resta dizer: viva o santo do sertão.
2: Viva!
0: O Padre Cícero foi tão querido no sertão nordestino que o povo criou a sua oração. A oração para ser rezada antes do agricultor sair de casa para a lida diária.
2: Vamos rezar, Mano Velho?
0: Vamos sim, Mano Novo, ao som do maestro César do acordeon.
2: Pelas lágrimas divinais, livrai-me dos invejosos e das mãos dos criminosos e dos laços dos satanás.
0: Para botá-los para trás, Deus na frente, paz na guia. Ó Santa Virgem Maria, quando vem rompendo a aurora, iluminai-me na hora que vem clareando o dia.
2: Levanto-me e entrego-me a Deus e a Virgem Maria,
0: para com as espadas de São Jorge estar armado, com o leite da Virgem Maria amamentado,
2: para que meus braços não sejam fracos, nem meu sangue derramado pelas mãos do inimigo.
0: Quero ficar livre de todos os perigos em minha casa, junto com a minha querida família.
2: Em nome de suas 5 chagas, Jesus Cristo de Nazaré, atenda os meus rogos e me livre de todos os males.
0: Amém.

0: Já acabou.
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1: Muito bom dia! Seja bem-vindo ao Tantas Emoções, esse programa que todos os domingos homenageia o nosso rei Roberto Carlos. Eu sou o Thiago Rocha e olha, hoje a nossa máquina do tempo tá especial, porque a gente vai lembrar de tanta coisa do nosso rei Roberto Carlos. Inclusive, se tem uma música que você quer escutar aqui no programa, Thiago, você não toca essa faz tempo. Manda aqui pra gente, olha, é 9198-409-6019. Eu vou repetir que o zap é novo. 9198-409-6019. Ah, daqui a pouquinho também, olha, tem uma história da Fafi Siqueira com o rei Roberto Carlos, mas eu conto já já, porque agora é hora da gente colocar a mesa, né? Agora tem café da manhã com o rei Roberto Carlos no Tantas Emoções.
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0: Tiago, meu carinho. Tô aqui curtindo Roberto Carlos, eu sou fã dele, e curtindo a Nativa, porque a Nativa é tudo e muito mais.
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0: 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A mulher que eu amo. E olha, você não mandou ainda o um zap pra cá, né? Tá fazendo cafezinho, fazendo uma tapioquinha. Tapioca é gostoso, né? No café da manhã. Ou um bolo de milho. Já passou o café? Manda aí pra gente o que você tá fazendo. 9198-409-6019. Mas agora...
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0: Cláudia, bom dia pra você, obrigado pela mensagem. Olha, vamos relembrar sim, vamos relembrar sua infância, vamos relembrar sua juventude e eu tenho certeza que muita gente vai gostar de escutar essa música. Conta aí, Cláudia.
2: Bom dia, Nativa, bom dia, tia, aqui é a Cláudia. E eu gostaria muito de ouvir a música do Roberto Carlos, relembrar, né, essa música linda que fez parte da minha infância, da minha adolescência, debaixo dos caracóis dos seus cabelos. A minha avó, ela ouvia muito essa música. A minha avó, ela era fã muito do Roberto Carlos. E quando eu ouço, toda vez que eu ouço as músicas do Roberto Carlos, me dá aquela lembrança dela, sabe? Tem aquela lembrança dela. Então, eu gostaria muito de ouvir, que quando eu chegava na casa dela, ela tava tocando essas músicas. E ela gostava muito dessa música, Debaixo dos Caracóis do Seu Cabelo. Toca pra mim, Ti. Um ótimo dia pra nós. Tudo de bom. Que Deus abençoe.
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0: 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O Portão. Olha, daqui a pouco a gente volta. Tem mais Roberto Carlos. Tem a história da Fafi Siqueira. Tem a história da Joana também envolvendo o rei Roberto Carlos. Você sabia que a Joana é compositora e mandava música pro rei? Eu vou contar essa história, mas já já, peraí.
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2: E a gente já tá de volta com Tantas Emoções. Esse programa, olha, que todos os domingos eu tenho que agradecer demais a você, viu? Obrigado pela carona, obrigado por deixar a gente entrar na sua casa, obrigado por deixar a gente entrar na sua vida. É um privilégio para todos nós saber que você tá com a gente no Tantas Emoções. E aí, ainda não mandou seu zap? 9198-409-6019. Mas agora...
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2: Olha só, como eu prometi pra você, eu ia falar da Joana, né? A nossa máquina do tempo vai pra 1982, o ano que eu nasci. É, porque a cantora Joana já participou do especial do Rei Roberto Carlos e justamente em 82. Ela cantou Detalhes. Só que não é dessa participação que eu vou falar hoje. É de uma história curiosa. Anos e anos atrás, a cantora Joana costumava enviar algumas fitas com músicas gravadas pro Roberto Carlos escutar, mas ela nunca recebia retorno. Entre essas composições estava Momentos. Aí, a Joana participou do programa Sem Censura, da Cissa Guimarães, e que teve a participação da Fafi Siqueira, que também é fã declarada do nosso rei. E olha só o que ela contou.
4: Joana, eu amo Roberto de paixão, né? Eu acho que toda compositora tem realmente
5: um sonho
4: de que Roberto grave uma coisa,
5: é,
4: né?
5: Óbvio.
4: Eu sempre insisti muito nisso, sempre mandei muita fita pra ele, muitas gravações, né? Mas uma vez eu fiz uma música e mandei pra ele. Momentos. Momentos.
5: Cara dele, né?
4: De caçar na cama. Saciar a sede do desejo. Linda, né? Aí eu mandei. Aí eu tô em casa, né? Lá pelas 3 horas da manhã. O telefone, naquela época era telefone fixo, né?
5: É.
4: Blá, blá, blá, blá. Como é que é essa faz? Blá, blá, blá, blá. Tocou duas vezes porque atendeu de primeira.
5: Três horas da manhã
4: toca esse telefone.
5: E aí?
4: Eu falo, alô? Aquela voz muito longe. Alô? Falei, quem é? É Roberto.
5: Que Roberto?
4: Isso é muito o Carlos.
5: Que Carlos?
4: Roberto Carlos, o cantor. Ah, meu filho, você 3 horas da manhã ligando pra mim, ó, eu sou a sua mãe, Lady Laura, tchau.
6: Eu não acredito.
4: Eu falei alguma coisa parecida.
5: Claro, claro.
4: Eu te liguei assim, pô, é que trote, você, né? Mãe. Imagina. E, mas não lembrava ainda que tinha mandado tal coisa que tinha, né? Tipo assim, ele nunca respondia mesmo, né? De novo, pô, bicho, não desliga na minha cara, cara. Cara, são 3 horas da manhã, para com essa palhaçada de ligar pra mim. Joana, sou eu, Joana. Eu quem? Roberto Carlos.
6: Caraca, Joana.
4: Aí foi caindo a ficha assim, tipo, eu mandei uma fita pra esse cara, é verdade. Perto, desculpa, não é nada disso. Aí ele fez... Ninguém acredita quando eu ligo. Sou eu, mulher. Porra, você me mandou uma música linda, cara. Cara, meu Deus do céu, ele recebeu a fita. Roberto, que coisa. Pois é, cara. Mas olha, eu não gosto lá nas letras, que eu não gosto muito, não. Depois, faca lembra sangue. Não vou gravar assim, não. Aí eu, tipo, o que você quer que eu mude, Roberto? Eu disse, Roberto, que maravilha, aquela coisa toda. Não, muda aí que daqui a pouco eu te ligo. Minha filha, eu não compus naquela hora, eu psicografei. De noite, 3 horas da manhã,
6: claro,
4: eu peguei a letra e comecei de novo. E ligou. E aí? Tá pronta?
7: Na mesma madrugada?
4: Na mesma madrugada.
6: Não, tô com o telefone, peraí, calma. Tô com o telefone. Isso, lá, agora entendeu.
4: Roberto, olha, a letra é essa. Aí fiz. Sei que eu passei a noite inteira fazendo a música. E ele, pô, bicho lindo, maravilha, que coisa maravilhosa. Gravar lindo, você é linda. Pô, muitas emoções, cara. Muitas emoções. Desligou, nunca mais soube de Roberto. Passou-se o tempo, aquela coisa. Ele já ia gravar mesmo, tipo assim, tô rica, né? Aí eu me lembro, fui pra loja de discos. Me dá aí uns 10 discos, uns 20 aí, ó. Fui comprando, né? Compra aí os discos que tinha saído. Não tinha saído nada, né? Aí eu fui olhar, quando eu olhei lá, gente, claro, ele disse que tinha gravado, né? Eu fui ler a primeira faixa. Segunda, terceira, quarta, décima e nona, porque ele não grava mais do que 9, né? Ele não tinha gravado a música.
6: Ai!
4: Ai, aquela decepção. Meu Deus, ele não gravou a música. Aí, Durval, chorosa, pô, Durval, mandei uma música tão bonita pro Roberto, ele não gravou, ele disse que adorava a música. Grava essa música, Joana. Eu já tinha fechado o disco. Grava essa música, que essa música vai ser um grande sucesso.
7: Isso é importante você dizer.
4: Foi, que foi meu primeiro disco de...
7: Um milhão.
4: De platina. Foi o 500 disco. 500 mil discos.
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0: dia, Tiago Rocha, que é a Carmiga Dias. Sempre na escuta, amo as canções do Rei. Toca pra mim a música do Rei. Emoções. Beijos.
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0: que vale tudo isso. Mas agora...
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0: Olha só, você sabe que essa semana eu tive o privilégio de encontrar a Fafi Siqueira aqui na Nativa. Apresentei o podcast Nativismo, que é o podcast da Nativa que tá lá disponível no YouTube pra você ver esse papo muito bacana sobre a vida da Fafi Siqueira. Essa humorista, essa cantora, essa compositora que tem sempre boas histórias pra contar. Ah, aliás, falando em boas histórias, escuta só o que a Fafi Siqueira falou do nosso rei Roberto Carlos.
4: Eu recebi um convite, um evento público no Espírito Santo, em Vitória, num grande parque, assim, tinha uns 4 mil pessoas, eram de balé, não sei quem, não sei o que lá, mas no final, é uma coisa de balé, mas no final eles querem que você entre e faça o Roberto Carlos. Eu falei, como fazer o Roberto Carlos? Como assim? Eu não fazia o Roberto Carlos, tinha 14 anos. Porque se eu fizesse o Roberto Carlos, eu só ia fazer o Roberto Carlos. Porque o Roberto Carlos é inatingível, você sabe disso.
5: É verdade.
4: E eu sei que eu fico igual. Então, como eu faço uma coisa que eu não procuro graça, ele fala pra mim que ele se impressiona. Então, assim, eu sei que eu viro ele. Eu sei que eu viro ele. Entendeu?
0: E olha, garanto pra você, o papo foi gostoso. É só lá no YouTube procurar Nativíssimo, o podcast da Nativa. Agora, já que a Fafi Siqueira gosta tanto do rei Roberto Carlos, a gente dedica pra ela Não Vou Ficar. Agora, no Tantas Emoções.
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0: aplicativo é muito mais alegria, a garota do baile. Mas agora que eu tava esquentando, já terminou.
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0: Agradecer a todo mundo que mandou mensagem pra gente no 9198-409-6019. Você também que tá lá no arroba Nativa no Instagram, a Carmélia Dias, a Maria, a Cláudio Paulo, a Edneide. Agradecer você também que me segue lá na minha rede social. Ainda não me segue? Arroba Thiago Rocha BR no Instagram, Thiago TTH, Thiago Rocha BR. Eu espero você lá, mas agora tá chegando ele, o galã da Nativa. Ele que vem no sábado, ele que vem no sábado, boa, ele que vem no domingo. Renato Rainha, como está você? Tudo
3: tô
0: bem?
3: Tô bem, Tiagão. Graças a Deus. Você que é o bonitão. Você que é o que faz televisão. Você que é o cara da TV. Eu tô bem sim, você, Tiagão. Como é que tá? Firme e forte?
0: Eu tô ótimo, Rainha. Melhor agora. E olha, você reparou como agosto tá passando rápido?
3: Tá passando rápido. Tá passando rápido. Graças a Deus. Rápido também. Passou o seu programa, hein, rapaz? Quando eu vi, tava na primeira música, já terminou, passou rápido. Foi muito depressa hoje o programa, viu?
0: Verdade, passou rápido também, o tantas emoções. Agora, espero que o Família não passe tão rápido, porque eu quero saber, certo, qual é o tema de hoje.
3: Olha, o tema de hoje é o seguinte: minha família, minhas regras, o que não pode na sua casa. Quero que os ouvintes participem aqui, hein, Tiagão?
0: Boa, gostei do tema, então volto daqui a pouco, se você deixar, pra eu fazer umas fofocas, pode ser?
3: Tá fechado, Thiago Rocha, meu ídolo, até daqui a pouco.
0: Tá combinado, até já, Rainha.
3: Valeu!
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ouvir, é hora de começar o programa. Uma linda manhã! Uma linda manhã! Sempre muito linda, maravilhosa de linda, família Nativa começando a partir de agora, para dar sequência no embalo dessa audiência maravilhosa, depois do Thiago Rocha apresentar o programa, tantas emoções, com tantas histórias e tantas músicas bonitas, a gente segue no embalo com família Nativa, o programa que você já espera, já aguarda, porque aqui a gente reúne tudo que tem de melhor na Nativa, os locutores, os comunicadores, os apresentadores, os produtores, os estagiários, enfim, os nossos bastidores no ar com você a partir de agora, a nossa família. Apresento a família Nativa para você. E aí, vamos participar com a gente? A gente vai ditar o ritmo do seu fim de semana. Começamos com família Nativa e depois, durante todo o domingo, você vai curtir a nossa programação e vai se divertir. 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Turma, seguinte, você sabe que todo programa Família Nativa tem o tema. E o tema de hoje eu vou colocar agora aqui pra você. Presta atenção. Minha família, minhas regras. O que pode, o que não pode na sua casa? Eu quero saber, você vai falar pra mim. 9198-409-6019. Vai, dá um exemplo aí, Renato. Deixa eu ver, o que não pode? O que não pode? Falar palavrão em casa? É uma boa, não pode falar palavrão. Não pode ficar com o som alto. Conta pra mim aí, vai. Você deve ter suas regras, né?

ouvintes. Aqui quem fala é a Paula Fernandes. Eu estou ligadinha nesse fim de semana com a Nativa. Um beijo!

0: Tudo e muito mais, amor. Ana Castela, é que eu não te esqueci. 8h16, hora de Brasília. Bom dia, gente. Bom dia, minha tropa. Bom dia, minha turma. Bom dia pra todo mundo.
1: Bom dia!
0: Assim que a gente gosta. Todo mundo bem animado. Família Nativa já começou. Estamos querendo saber aí quais são as regras na sua casa, hein? Você é quem dita as regras aí? É você quem apita na sua casa? Manda pra gente o 9198-409-6019. O que pode, o que não pode. É mais o que não pode do que pode, né? Se as regras são suas, é você quem vai determinar o que não pode. Vale uma linda necessaire personalizada da Nativa com 4 mini perfumes da Amaca. 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

0: bom humor, sempre animada. Isso. Trabalhou hoje, né? Fez a madrugada. Os clássicos.
1: Isso.
0: Olha.
1: Os clássicos estão arrasando.
0: Tá demais. Parabéns, viu?
1: É aquela música que a gente ouve, sofre. Às vezes a gente não sabe nem por que tá sofrendo.
0: É verdade. É, mas muito bom mesmo. Apresentação excelente, viu?
1: Obrigada.
0: Parabéns. Vamos lá entrar no tema do programa?
1: Bora.
0: Então concentre-se, por favor, hein? Nada de Isso. Nada de risadinha. Atenção, hein? Vamos lá. Minha família, minhas regras. Eita. O que não pode na sua casa, Dai?
1: O que não pode na minha casa. Mas aí, essa regra é pra quem chega ou pra quem já tá em casa, por exemplo, os filhos?
0: Pode ser pra quem chega, pode ser pra quem sai, pode ser pra quem... pode ser pra quem está. É, não sei, né?
1: Vamos pra um lado mais engraçado.
0: Meu
1: apartamento é pequeno.
0: Certo.
1: Só tem um banheiro. Então, o que não pode na minha casa é você achar que vai pro banheiro, sentar na privada e ficar lá no celular, né? Achar que, nossa senhora, tem o dia todinho pra você.
0: Não pode.
1: Não tem, não. Ainda não. Mais depois de um almoço.
0: Nossa,
1: depois
0: mãe.
1: De um almoço tem fila e todo mundo querendo ir pro mesmo banheirinho. Então, isso não pode.
0: Não pode demorar no banheiro.
1: De jeito nenhum.
0: Não pode demorar no banheiro, hein, gente? Quem for visitar a Dai, por favor... Nada. Tem
1: só
0: tempo.
1: Só quem tem casa com um banheiro sabe.
0: Mas
1: entende.
0: Tem tempo pra ficar no banheiro? 2 minutos. É tipo
1: não
0: isso.
1: Tem um tempo, mas é assim, sabe?
0: Tá, seja
1: usou,
0: rapidinho.
1: Levantou, vaza.
0: Eu não poderia ir. Eu já não poderia. Eu gosto de sentar. Eu gosto de pensar. Eu gosto de pensar na vida.
1: Ah, que bonito.
0: Eu já não poderia ir.
1: Ainda bem que na sua casa deve ter vários banheiros.
0: 17.
1: Porque na minha só tem um. Gente!
0: 17.
1: Agora você me humilhou.
0: Não, 17 banheiros.
1: Olha, gente, eu tô me sentindo humilhada agora.
0: Não, fica tranquila. Começou com um, né? Começou com um.
1: É assim que a gente começa, né? O importante
0: mesmo.
1: É ter pelo menos um.
0: Tá, joia. Daí um beijo pra você. Vai descansar agora?
1: Vou descansar. Vou descansar um pouquinho. Né? Porque
0: duas
1: assim,
0: horinhas.
1: Imagina, eu tenho que aproveitar o domingo,
0: aproveite,
1: né?
0: Então, seu domingo.
1: Duas horinhas é o suficiente.
0: Aproveite seu domingo, dá aí um beijo, viu?
1: Um beijo, família Nativa.

0: mais alegria. Leonardo, alucinação aqui na nossa Nativa. Bom dia, gente. 8h27, hora de Brasília. Família Nativa já no ar. Pessoal que vai levantando agora, bom dia. Ótimo domingo, aproveite bastante. Com a rádio mais gostosa do Brasil, a sua Nativa. E tamo aqui, né? Perguntando pra você o que pode, o que não pode na sua casa. Eu prefiro que você me conte o que não pode, tá? O que não pode, a sua família, as suas regras. É você quem manda aí. Vambora! Manda pra gente aqui. Tô te esperando, 9198-409-6019. Oi, Edineide.
1: Bom dia, Nativa. Bom dia, Renato.
0: Bom dia.
1: Rainha. Minha família, minha regra. O que não pode na minha casa, como é domingo, o que não pode é estar com o celular na hora do almoço. Isso é minha regra na minha casa.
0: Excelente, gostei de ver. Marcelão, bom dia.
2: Olha, Renato, pode ter certeza que eu e minha esposa procuro evitar. É briga, é discussão, porque todo mundo aqui ouve, meu irmão, vizinho, até da outra rua ouve. Pode ser qualquer horário, ouve, levanta, os cachorros late. Então procura evitar, viu?
0: É melhor.
2: Opa, bom dia a todos aí pra equipe ouvintes, bom domingão.
0: Valeu, Marcelão, sem briga aí. Oi, Nancy.
3: Oi, Nativa, bom dia.
0: Bom dia.
3: Na minha casa, ninguém entra de sapato, sem negociação. É prestadores, família, amigos, não entra de sapato. Mas isso não foi depois da pandemia, há 20 anos. Que eu adotei esse critério. Bom dia.
0: É um bom hábito, viu? Bom dia pra você, meu amor. Oi, Alessandra.
4: O que não pode é falar palavrão e ficar com volume alto de televisão.
0: Ah, boa. É, silêncio, né? Silêncio, né, Alessandra? Tá certo. Eu sou desses também. 8h29, já tem a necessaire personalizada da Nativa. Mini perfumes da Amaca também pra você. Participa, tô te esperando, tá bom? Família Nativa tá bombando.
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0: A gente volta já. Seguro tchan, amarro tchan, seguro tchan, tchan, tchan, tchan, tchan.
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0: Ah, Thiago Rocha, vamos falar da vida dos famosos, vamos fofocar, Thiago.
2: Vamos, Rainha, vamos falar da vida alheia, vamos falar do mundo dos famosos, vamos falar da Virgínia. Ela meteu o pé do carnaval carioca, viu? Só que não foi isso uma surpresa apenas para a comunidade ou para os seguidores dela. Todo mundo lá na Grande Rio também ficou meio estremecido com a história, estranhando, porque ela já tinha falado que renovou o contrato para 2027. Uhum. A própria Virgínia veio a público e falou que não estará mais no Carnaval da Grande Rio. Algumas pessoas dizem que ela vai se dedicar a ficar 15 dias lá na Europa com o Vini Júnior e 15 dias do mês aqui no Brasil. Isso, na verdade, teria que assumir um compromisso que ela não poderia honrar com a escola de samba. Agora me disseram também que tem algo da vida pessoal da Virgínia que ela vai anunciar nos próximos tempos e isso seria um fator que a impediria de estar no carnaval. Eu tô aqui no camarote aguardando pra ver essa história. Você tem alguma ideia do que pode ser, Rainha?
0: Celulite que apareceu.
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0: 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Marília Mendonça, Infiel. 15 para as 9, hora de Brasília. O tempo tá passando, hein, gente? 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Família Nativa, quero saber o que não pode na sua casa. É a sua família. Sua família, suas regras, né? Então manda pra gente aqui. Quero todo mundo participando. Chegou a vez da Luciana Clemente, a nossa Lu, a minha eterna chefe, a minha amiga de 20 anos. Ô Lu, vem cá. Bom dia. Tudo bem, Lu?
1: Ô, bom dia, Renato.
0: Aí sim, amiga. Tudo bem, Lu?
1: Tudo ótimo. E você?
0: Tudo firme, graças a Deus. Levantou disposta, hein, Lu?
1: Ah, domingão a gente já levanta.
0: Pronta pra vitória, né, Lu?
1: Pronta pra vitória.
0: Pronta pra vitória.
1: Pronta pra...
0: Literalmente, né?
1: Literalmente, pra disposição da vitória, que acorda mesmo. Já, ó.
0: É verdade, já tá lá em cima, ó.
1: Já ligado.
0: Mil por hora.
1: Mil por hora.
0: Que demais. Que horas que a vitória levanta, Lu?
1: Olha, hoje ela acordou 7:30 da manhã.
0: Acho que legal, hein? Que bacana, hein?
1: Acorda tarde, acorda
0: que legal,
1: tarde.
0: Que menina legal, hein, Vitória? Que bacana, hein, Vitória? E acorda serelepe, Lu?
1: Serelepe, já animadona.
0: Eita, que legal, hein, Vitória?
1: Já bom dia!
0: Bacana, não vai dormir na casa do tio tão cedo, hein, Vitória? Ela, não, se bem que hoje eu levantei mais cedo que a Vitória, né?
1: É verdade.
0: Isso,
1: é verdade.
0: Mas durante dia de semana levanta mais cedo, Lu?
1: Levanta mais cedo, levanta 6:30 pra ir pra escola.
0: Olha só que aplicada, hein? Aplicada.
1: Sim, sim.
0: Lu, já entrando no tema então, minha casa, minhas regras, o que não pode fazer na sua casa, Lu?
1: Ah, minha casa tem algumas regras.
0: É mesmo?
1: É. Então a Vitória não pode andar de patins e de bicicleta dentro de casa.
0: Não pode.
1: Não pode.
0: Não, não pode. Pode. Não pode. Então, tem horário?
1: Não, não pode andar
0: nunca. Não pode,
1: nunca.
0: Em nenhum horário.
1: Em nenhum horário.
0: Não pode.
1: A gente mora em apartamento.
0: Imagina,
1: então,
0: deve
1: pode.
0: Ser,
1: dentro
0: né?
1: Dentro de casa não pode.
0: Os vizinhos já reclamaram alguma vez do que ela estava fazendo barulho ou não?
1: Não, nunca reclamaram.
0: Nunca reclamaram.
1: Mas às vezes, ó, fala baixo, que ainda é muito cedo.
0: Entendi.
1: Ou tá muito tarde.
0: Entendi. Não, ela dá gargalhada alta?
1: Dá, ela canta muito alto.
0: Ela né? canta.
1: Coloca a música alta e sai cantando.
0: Que beleza.
1: Então isso pode em casa,
0: isso
1: só não pode.
0: Pode
1: muito alto dependendo do horário.
0: Entendi. Dependendo até mais alguma coisa, Lu, que não pode?
1: Ah, não pode comer doce à noite, porque senão.
0: Lu.
1: Não,
0: Lu,
1: ela já
0: é
1: tem
0: chata,
1: muita
0: Lu.
1: Energia.
0: Ô, Lu.
1: Mas é à noite, antes de dormir.
0: Por quê, Lu? Por quê?
1: Por causa porque ela já tem muita energia, aí fica
0: comer.
1: Muito agitada, aí demora pra dormir, aí fica rolando
0: mesmo,
1: na
0: né,
1: cama.
0: Lu?
1: Tem.
0: É verdade, senão ela não dorme direito, né?
1: Não, não dorme direito e não descansa pra acordar cedinho no dia seguinte.
0: É verdade, aí ela compensa no dia seguinte acordando cedo,
1: com
0: né?
1: tudo.
0: Ah, não me deixaram comer chocolate, eu vou acordar de madrugada também, pra deixar todo mundo mil por hora. Que legal, então não pode comer chocolate depois de que horário?
1: Não,
0: mais ou menos assim.
1: Depois das 7.
0: 7 horas.
1: Depois das 7.
0: 7 horas, tá certo. Tem que pôr regra mesmo, viu, Luciana?
1: Minha casa, minhas regras.
0: Sua
1: Se
0: casa,
1: você for lá, você também não come chocolate.
0: Eu vou comer chocolate antes, pode deixar. Lu, obrigado, um beijo, viu?
1: Beijo, bom domingo.
0: Pra nós, Lu. Deixa que a

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0: 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Amor, Gustavo Mioto, pedido de socorro. 8:55, de Brasília, hora de ganhar presentão. Você que participou com a gente da nossa primeira hora do Família Nativa. 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Atenção, vai pra você, Nancy. Nancy Freitas de Souza, parabéns, menina. Ganhou, merece. Nancy, passe aqui na sua Nativa para retirar com RG original em mãos, combinado? Primeira hora já foi, tem que aproveitar, tô dizendo que domingão aqui o tempo voa. Já já vem a segunda hora do Família Nativa.
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0: Família Nativa, minha tropa, vamos brilhar cada vez mais.
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0: Vamos brilhar, vamos brilhar! 9:02 agora, hora de Brasília. Prazer imenso, sou eu, Renato Rainha, que continuo com você no nosso Família Nativa. 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

0: Vai fazer o que se ela gosta do chapeludo e não gosta de você, né? Vai fazer o que, né? Ah, é a vida. 9h14, hora de Brasília. Bom dia, bom dia, bom dia pra lá. Bom dia pra cá, bom dia. Aê, minha turma. É assim que a gente gosta. Todo mundo bem animado. E aqui no nosso Família Nativa, a brincadeira hoje é a seguinte. Minha família, minhas regras. A família é minha, quem manda sou eu. Não é assim também, né? Mas temos que ter algumas regras. Quem vem pra participar com a gente é a Dulce. E ela toma conta da gente aqui, sempre de olho em tudo que a gente faz. E a gente gosta demais da Dulce. Dulcinha, bom dia, tudo bem? Como vai? Bom dia.
1: Bom dia, Renato.
0: Tudo bem com você, Dulce?
1: Tudo lindo, tudo maravilhoso.
0: Ai, que legal. Tomou café já?
1: Tomei, eu trouxe um bolo de chocolate que eu quero que você experimente depois, viu?
0: Nossa, quem fez esse bolo de chocolate?
1: É a Bianca, Bianca Felipe. Ah, vou fazer
0: delícia.
1: Um bolo.
0: Não, eu vou experimentar, vou experimentar. Vamos lá então, Dulce. Minha família, minhas regras. O que não pode fazer na sua casa, Dulce?
1: Não é que não pode fazer, né? A gente entra em comum acordo, por exemplo. O que não pode? Um fala assim, ah, hoje é dia de você arrumar a cozinha. Ou a outra, não, não, eu acho que tem que ter uma, como fala?
0: Operação.
1: Operação. Fala assim, não, ó, é todo mundo junto, a gente é uma equipe.
0: Entendi.
1: É uma família, mas é uma equipe.
0: Não pode deixar pro outro lavar a louça, pode deixar pro outro limpar a casa, não pode deixar para o outro a responsabilidade.
1: Tipo assim, ah, mas eu fiz isso ontem, não é ontem, ah, ontem você fez, mas vamos fazer junto hoje.
0: Entendi.
1: A gente tá sempre junto fazendo as coisas.
0: Fazer em união, né?
1: É isso,
0: não é? Não pode o individualismo, a individualidade, não pode, né?
1: Não pode, então a gente é bem assim.
0: O coletivo é mais forte. Parte, né?
1: Com certeza, então fica tudo certo.
0: Não, né? Legal,
1: é isso,
0: Dulce.
1: Né? Impor regras não é legal, é a gente entrar em acordo.
0: Ser ditadora também não é tua
1: não,
0: cara.
1: Não é.
0: Eu conheço você há muitos anos.
1: É isso.
0: Você não tem jeito, você não tem perfil de ser ditadora.
1: Não, eu sou uma pessoa de falar, não, vamos fazer todo mundo junto,
0: no
1: sem
0: coletivo.
1: Briga, coletivo.
0: E você é boazinha, né?
1: Sou,
0: não
1: sou.
0: Tem o porquê das pessoas confrontarem você na sua casa.
1: Eu
0: mas
1: sou
0: eu
1: amiga dos meus filhos, não é mãe? Ah, é amiga também, então a gente
0: é, não,
1: se
0: e digo mais,
1: boa.
0: Você, e a gente já teve a oportunidade de ir para alguns eventos já com seus filhos, com a sua filha. Dá pra ver que você é muito companheira mesmo.
1: Somos mesmo.
0: Você é amiga, você é uma pessoa que cuida dos seus.
1: Com certeza, e eles cuidam de mim também,
0: E eu vou cuidar de você.
1: Muito obrigada.
0: Sempre.
1: Muito obrigada.
0: Vou te proteger sempre.
1: Muito obrigada.
0: Conte comigo,
1: meu
0: tá bom?
1: Beijo,
0: um beijo
1: pra
0: do
1: vocês.
0: Um beijo, tchau.
1: Tchau, tchau.

0: 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Alegria, Eduardo Costa. Imagina eu, 9:26, hora de Brasília. Bom dia, turma. Linda manhã pra você que tá aqui na nossa Nativa, nesse domingão, família Nativa fervendo, hein? E hoje a gente aqui com a nossa brincadeira, minha família, minhas regras. Eu quero saber o que não pode na sua casa. 9198-409-6019, vem brincar com a gente aqui, já manda pra mim aqui o que não pode na sua casa, né, Luzia? Bom dia!
1: Na minha família, o que não pode na minha casa, né, é brigar por comida. O que tiver de comer é de todo mundo, sabe? Dividir, divide, tem pouquinho, avisa, vou comer, sabe? É assim, na minha casa. Ótimo. Não pode brigar por comida. Beijos, Luzia, curtindo a Nativa.
0: Valeu, Lu. Oi, Luciano, diga.
2: Bom dia, Renato Rainha. Renato, respondendo aí a perguntinha, na minha casa as regras são bem simples, bem tranquilas. A única coisa que não pode aqui é maltratar os animais, é não gostar de animais. Quem não gosta de animais não precisa nem vir em casa, porque não vai ser bem-vindo. É, essa é a regra básica da nossa casa aqui. Grande abraço, tamo junto, meu amigo.
0: Valeu, meu irmão. Ô, Giane, tá certo, hein? Negócio de maltratar animal não pode, hein, gente? Pode parar com isso, hein? Giane, diga.
3: Oi, Nativa, bom dia. Me chamo Giane. Aqui, o que não pode aqui em casa é falar palavrão. Palavrão aqui não pode. E o que pode é se divertir bastante, né? Como eu tenho 3 crianças, então o que pode é se divertir, brincar, ser alegre. Isso pode. Beijos, Nativa.
0: Beijos, gostei de ver. Valdemir também fala.
4: Bom dia, Rainha.
0: Dia.
4: Eu moro sozinho e quando eu recebo visita, o que eu não tolero na minha casa é fofoca. Ficar falando mal da vida dos outros para mim. É a primeira e última vez que essa pessoa vem em minha casa. Eu não tolero isso.
0: É mesmo, Valdemir? Você não gosta de fofoqueira, é? Tem muita gente que não pode ir na sua casa, então, desse jeito, poxa vida. Uma fofoquinha faz bem, né, mãe? Falar mal dos outros, não, hein? Ô, Luciana, cadê você?
5: Na minha casa, na minha família, dentro do meu lar, não pode entrar com sapato que vem da rua. Não pode. Tem que chegar, tirar o sapatinho na porta e trocar o chinelinho.
0: Tira o sapatinho pra entrar na casa da Luciana. Pé suja aqui não,
6: hein? 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
0: Ai, vamos lá, Thiagão. Thiago Rocha. Cadê o Thiago? Ei, volta aqui, Thiago. Volta aqui, conta tudo pro povo, Thiago, vai.
2: Bora, Rainha. Você manda, eu estou aqui pra falar. E olha, de um assunto que acabou pegando muita gente de surpresa, porque o ator Lúcio Mauro Filho, ele que é ator das novelas da Globo, ele que também fez alguns personagens no Zorra Total, e atualmente ele tá lá na banda do Marcos Mion, ele é o comandante, o cantor, o Lúcio Mauro Filho falou que teve câncer no intestino e que acabou de descobrindo essa doença durante um check-up depois de um tratamento pós-Covid. O próprio Lúcio Mauro falou que ficou surpreso com toda essa história, mas que graças a Deus o câncer foi removido a tempo, porque era bem no início. Ele falou inclusive dos exames de endoscopia e de colonoscopia, que são importantíssimos e muitas vezes são negligenciados, né, Rainha?
0: Exatamente, todo mundo tem que fazer esse exame, né? Não tem como.
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0: Nativa, aqui quem está falando é o Zezé de Camargo.
1: E aqui é o Luciano.
0: Luciano, é fim de semana, e fim de semana aqui na Nativa é muito bom, né, cara?
1: É, coisa melhor.
0: Então, gente, vamos curtir o fim de semana aqui, é Nativa, viu, gente? Valeu, galera, tchau, tchau.

0: mais alegria, Jantes e Jackson. Tocam João Mineiro e Marciano. 15 para as 10 horas de Brasília. Bom dia. 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Fala, Fernando Teles.
1: Fala, Renatão.
0: Grande Fernando Teles.
1: Já virei sócio aqui do Família. Todo domingo de manhã tô aqui, hein?
0: Você manda aqui no Família.
1: Mando nada. Quem manda é o nosso ouvinte.
0: Isso, exatamente. O nosso ouvinte que nos dá essa audiência.
1: Muito bem. Gostou da minha roupa?
0: Ah, pelo amor de Deus, hein, Fernando? Até assustei.
1: Estou indo levar a minha filha para correr.
0: Fernando Teles está, digamos, eu ia falar pavimentado.
1: Pavimentando o trecho. Estou incentivando.
0: Paramentado.
1: Estou paramentado.
0: Está paramentado, vai correr ou já correu?
1: Vou correr agora.
0: Ah, você vai correr?
1: Vou correr, não.
0: Sua filha
1: vai correr
0: ela
1: hoje.
0: A sua filha vai?
1: Ela vai correr, vou.
0: Quantos
1: só
0: quilômetros a menina vai correr?
1: É que é corrida de criança, né?
0: Ah, tá. Não, mas se é a sua filha de 6 anos.
1: Sim.
0: Ah, por baixo ela vai correr 5 quilômetros.
1: Meu Deus do céu, não.
0: Não, o pai corre 20, 30 quilômetros.
1: Ah, não, mas eu tô 6 anos, não pode.
0: Ah, tá, não pode.
1: Não pode correr tanto assim,
0: entendi,
1: não.
0: Entendi.
1: Tá começando, né, Renato?
0: Vamos lá, então. Minha família, minhas regras.
1: Na minha casa?
0: Isso.
1: O que não pode acontecer na minha casa? Na minha casa tem uma regra que é uma regra que a gente colocou, principalmente desde que a Betina nasceu, né?
0: Uhum.
1: Não se fala palavrão na minha casa.
0: É mesmo?
1: Não se fala
0: palavrão. Não se fala mais palavrão ou não se fala?
1: Não se fala.
0: Antes da Betina falar.
1: Não que fala, mas escapa, né?
0: Escapa.
1: A gente deixa escapar de vez em quando.
0: Sai,
1: né?
0: Um pip.
1: Sai um pizinho,
0: sai,
1: né? Nós, como adulto. O adulto sempre deixa escapar um pizinho de vez
0: em
1: quando. Mas depois dela, não. Não, não se fala,
0: não se
1: mais,
0: fala
1: palavrão.
0: Mais palavrão.
1: E mais uma coisa também, né, lá em casa, que depois da pandemia também, não entra mais de sapato lá em casa.
0: Não entra?
1: Não. Chega lá, tira o sapato, deixa no lugarzinho ali na.
0: Entendi. Tem um lugar pra
1: deixar.
0: Tem um
1: lugarzinho, deixar. E aí entra, fica de meia.
0: Eu não posso ir na sua casa.
1: Não, você vai, pô.
0: Eu não posso tirar o sapato.
1: Você não pode?
0: Eu não posso tirar.
1: Eu te dou aquela, como é que chama aquele saquinho que você põe?
0: Quando vai no dentista,
1: eu,
0: né?
1: Eu ponho aqui no seu pé,
0: isso,
1: entra,
0: não,
1: entendeu?
0: Eu não posso.
1: É porque a rua tem muita bactéria.
0: É, mas eu tenho um problema.
1: Qual é o problema?
0: Eu tenho muito chulé.
1: Eu tenho muito chulé,
0: eu não posso ir na sua casa.
1: Como é que chama aquele negócio? Como é que é?
0: É um produto de passar nos pés, né?
1: Não, o saquinho que você põe lá, a redinha que você
0: põe. Isso, a redinha de pé.
1: Isso.
0: É redinha de pé.
1: Aquele lá.
0: Eu tenho muito chulé,
1: isso.
0: Então eu não vou, mas...
1: Joga um bom ar no seu pé também.
0: Ah, então
1: chegar,
0: tá bom.
1: Fica tudo certo.
0: Um lenço umedecido, né?
1: Também.
0: Um lenço umedecido. Tá bom, Fernando Teles, um abraço pra você, viu?
1: Ô, Rainha, é sempre um prazer vir aqui de manhã e ver você, viu?
0: É nosso, prazer é nosso. Quando anunciaram que você viria, rapaz do céu, meu coração até acelerou.
1: Eu sempre venho.
0: Obrigado,
1: meu coração também palpita por ti.
0: Obrigado, viu?
1: Um abraço, Rainha.
0: Um beijo na Betina.
1: Darei, vamos lá correr agora.
0: Vamos lá, bora, valeu.

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2: Thiago Brava, um violão, uma catuaba e o Jorge. Hã? Fala comigo.
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2: Bora, Thiago. Assim, ó.

0: Bom dia, turma! Deixa eu dar um bom dia pro pescador Diego Vinhas, na Bahia. O pescador Diego Vinhas é um cara que tá estourado nas redes sociais, tá estourado no Instagram, TikTok, enfim. E todo vídeo que ele posta, que ele pega um peixe grande em alto mar, a Nativa tá ali com ele. Ele posta, dá pra ouvir a Nativa. Ele é a rádio que ele ouve. Obrigado. Diego Vinhas, sempre junto com a gente, curtindo a Nativa, os vídeos viralizados e a Nativa fazendo fundo musical pra ele ali na companhia em alto mar. Gente, 9:50, chegou a hora!
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0: 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Tamo te ligando! 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Bora nessa! É agora! Presentão! Oh, meu Deus! Você fica nervoso aí, eu aqui também.
2: Pix Nativa!
0: Como é que é?
2: Eu quero o Pix Nativa! Pô, presente de aniversário!
0: É mesmo? É seu aniversário?
2: Pô, agora no fim do mês!
0: É mesmo? Quem é que tá falando?
2: É o Jackson, de Sorocaba.
0: Jackson Lourenço Freitas. Ô, Jackson! Isso. Parabéns pra você, garoto!
2: Obrigado, Deus abençoe muito, hein?
0: Amém, você
2: vem
0: também.
2: Vem na hora certa.
0: Olha só, R$300, baita presente de aniversário pra você. Gaste do jeito que você quiser, da melhor forma. E que Deus abençoe muito você, parabéns, tá
2: Amém.
0: Bom?
2: Amém, que Deus abençoe muito vocês também. Bom Domingão, Nativa!
0: Valeu, garoto!
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0: Um ótimo domingo. Vamos voltar com esse programaço.
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0: Anjinho Gabriel, vamos cantar parabéns pra você.
2: Bora, bora, bora.
0: Vamos nessa, sobe o som, DJ. Vamos cantar parabéns pra você.
2: Aí, gosto.
0: Bora nessa.
2: Aumenta, aumenta o grau, vai.
0: Aumenta, vai, o som.

0: Lages, parabéns, parabéns hoje, domingão.
1: Domingão.
0: Domingão.
1: Dia 16 de agosto, né?
0: 16 de agosto, hoje é dia do filósofo.
1: Olha que bonito.
0: Você gosta de algum filósofo em especial?
1: Um filósofo?
0: É.
1: Aristóteles?
0: Esse é bom.
1: Esse é bom, né?
0: Esse é bom, esse é muito bom.
1: Jesus Cristo foi um grande filósofo também.
0: Né?
1: É isso aí, gostei.
0: Eu gosto, agora, contemporâneo.
1: Contemporâneo.
0: Mário Sérgio Cortella.
1: Olha, isso eu não sabia.
0: Um dos melhores, um dos melhores do Brasil, né?
1: Outro filósofo. Renato Rainha.
0: Muito obrigado, muito obrigado. Dia do auxiliar de almoxarifado.
1: Isso.
0: Deixa eu mandar um abraço aqui pro meu amigo
1: Inácio. Beijo pro Chafariz.
0: Tô brincando. Não, pro pessoal do almoxarifado, é que cuida, né, das ferramentas, cuida do departamento que auxilia obras, enfim.
1: Eles cuidam, tipo, da logística também.
0: É por aí. A galera do almoxarifado, muito obrigado. Aniversário dos famosos, o cantor Hudson, da dupla Edson e Hudson, fazendo 53 aninhos.
1: Mas só.
0: Eu achava que era até menos, viu?
1: É verdade, é mesmo,
0: também,
1: né?
0: Também.
1: Eu daria uns 52.
0: Eu daria uns 48. Hudson, da dupla Edson e Hudson, então parabéns pra ele. Lucas Oliveira Cláudio, né? O Lucas Oliveira.
1: Ah, o Lucas Cláudio, nosso estagiário.
0: É esse aí mesmo, Lucas Oliveira, o Cláudio tá fazendo aniversário hoje.
1: Que legal.
0: É, Elizabeth Silva dos Santos e Danilo dos Santos, Tolini Martins.
1: Parabéns pra Ivone de Carvalho Lipe, a Creuza Cordeiro Gino e o José Roberto de Jesus, tudo de bom?
0: Parabéns, Giovana Yasmin de Sobral da Silva, Luiz Francisco dos Santos, Ana Clara Fonseca Fernandes Matoas.
1: Parabéns pra Vanessa de Oliveira Santana, a Silvânia, beijo pra você, Silvânia Pereira Serra Souza e o Felipe Lira Fernandes, tudo de bom?
0: Tudo de bom também para Sandra Sayuri Zúcaro, Eric Machado dos Santos e Carla Santos.
1: Parabéns pra você, Marcela Domingos Pereira, Reginaldo Pereira e Edinalva Macedo Alves, tudo de bom?
0: Tudo de bom também para Cristiane Aparecida Alves Fernandes, Marco Aurélio da Cruz e Deise Costa Monteiro.
1: Franciene, tudo bem? Franciene de Melo Santos, Letícia Monteiro Nascimento, tudo de bom? Parabéns para Roquélia Pinto Lopes.
0: Parabéns para o Gelson Rodrigues Soares, Lucidalva Ferreira da Silva, Márcia Catarina Krasauskis Casagrande e Mônica Aparecida Santos com a Patrícia Carolina Luiz de Souza. Posso colocar mais um nome aqui?
1: Qual o nome?
0: Thaís Anselmo. Foi estagiária da Nativa Taizeira.
1: Taizeira. Sim.
0: Faz aniversário hoje.
1: Parabéns, hein, Thaís?
0: Parabéns, Taizeira. 16 de agosto, aniversário da Taizeira.
1: Que legal, parabéns. Deus abençoe, muita saúde.
0: Amém, nós todos.
1: Quem mais tá fazendo aniversário?
0: Isaac Damasceno, de 9 anos, faz aniversário.
1: Tão bonito esse nome, Isaac, né? Nome bíblico,
0: gostei. Nome bíblico, Isaac.
1: Isaac Damasceno, tudo de bom pra você?
0: Parabéns, o Isaac, 9 anos, hein, meu? 9 legal. Anos, hein? Juízo, hein, Isaac?
1: Se você mandou um e-mail pra gente, aniversariantes@nativa.com.br, o pessoal que pode perder ou quer ouvir de novo, ouve hoje, rainha.
0: Aqui na Nativa, no Facebook da Nativa, mandou no aniversariantes@nativa.com.br, ouve no facebook.com/nativa, Anjinho Gabriel.
1: facebook.com.
0: Parece o Johnny Mendes, hein? Tá igualzinho. Barra Nativa.
1: É, aprendi com ele, né?
0: Aprendeu com os melhores.
1: Eu aprendo com os melhores,
0: é
1: com
0: isso
1: você.
0: Aí. Você tá excelente.
1: Com o Johnny.
0: Você passou da linha dos melhores. Você já tá excelente.
1: Só os férias.
0: É um artista, né? É um artista.
1: Hoje, 16 de agosto, rainha!
0: Parabéns pra você que faz aniversário.
1: Tô de boa.
0: Valeu!

0: alegria.
1: Só ignora.
0: Só ignora. Ah, tem coisa que tem que ignorar, né? Felipe Rodrigo, 10 e 16, bom dia. Aqui estamos com Família Nativa. Domingo é diferente, é mais gostoso com a Nativa. 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Anjinho Gabriel, bom dia!
2: Bom dia, Renato!
0: Aê, Anjinho! Anjinho Gabriel!
2: Renato Rainha!
0: A rocha!
2: Nativa!
0: Eu vou com ele pro céu!
2: Bora nesse domingão aqui no Família Nativa. Que domingo gostoso, hein, Renato?
0: Maravilhoso!
2: Cada vez mais abençoado, né?
0: Bombando na audiência do Brasil, né?
2: Eu tô gostando das manhãs da Nativa, viu?
0: Muito bom!
2: Durante a semana é bom, mas chega no final de semana.
0: Aí o negócio.
2: Os números não mentem, viu?
0: Não, os números não mentem.
2: O Ibope no Brasil inteiro tá, ó!
0: Bombando!
2: Lá em cima!
0: Tá lá em cima! Tá no telhado.
2: Que legal, viu? Parabéns pelo trabalho,
0: pra
2: Rainha.
0: Pra todos nós, né? Todos nós. Somos uma equipe,
2: né? Exatamente.
0: Somos uma equipe e você faz parte desse resultado.
2: É sempre uma honra participar desse time.
0: Eu sei disso. Então vamos lá. Minha família, minhas regras. Quem manda sou eu, Anjinho Gabriel. O que pode, o que não pode na sua casa?
2: O que não pode na minha casa?
0: É.
2: Não pode entrar com um sapatinho, né?
0: Ah, não pode?
2: Já tem que tirar, né? Já tem que tirar.
0: Eu não poderia ir na sua casa nem na do Fernando Teles.
2: Por quê?
0: Porque eu tenho chulé.
2: Você tem mesmo?
0: Muito
2: chulé. Toma banho que passa.
0: Não adianta. É uma coisa de nascença, né? É desde criança, não tem como.
2: Caramba!
0: Tem que tirar um sapatinho lá?
2: Tem, porque tem uns tapetinhos ali na sala, no branco, né? Então, tem tudo
0: isso. Tipo tatame japonês?
2: Isso, tem lá o cantinho pra colocar
0: que
2: o sapatinho.
0: Ah, olha só.
2: Outra coisa que não pode na minha casa é deixar a luz acesa no cômodo. Então lá em casa, acende uma, apaga outra. Acende uma, apaga outra. Acende uma, apaga outra.

0: Pra não ficar gastando água. Então, terminou de usar, de comer ou beber alguma coisa, tira o plástico, ótimo, joga fora.
1: Excelente.
0: E aí reutiliza.
1: Excelente.
0: Reutiliza a louça. Assim não precisa lavar
1: a
0: louça.
1: Daqui a pouco você vai parar pra mim que você usa o papel higiênico, pelo amor de Deus, hein, Edinho?
0: Não, papel higiênico usa normal.
1: Ah, eu não uso papel higiênico.
0: Não usa?
1: Depois que eu faço as coisas no banheiro, eu já.
0: Uma aguinha.
1: Então, passo uma água. Não tem essa de passar.
0: Uma aguinha.
1: É, pai, passa uma aguinha rapidinha.
0: É mesmo, Gabriel?
1: Exatamente.
0: Beleza. Aperta minha mão.
1: Mas você não reusa essa água.
0: Não. Mas uma coisa que eu faço é eu reuso a água da máquina de lavar.
1: Certo.
0: Que aí aquela água suja, eu encho o balde, uso como descarga lá em casa.
1: Legal.
0: É exatamente, é isso aí.
1: Poxa vida, hein,
0: Lavo o box do banheiro também.
1: Eita,
0: gente, eu economizo um dinheirão. Sabe quanto eu economizo na conta de água, Rainha? Uns R$2,50 por mês.
1: Nossa, isso aí. Gabriel, parabéns.
0: Gostou? Siga-me no Instagram para ter mais dicas para economizar. Dicas de economia.
1: Dá até medo. Anjinho, Gabriel, não vou nem perguntar o que você trouxe para comer. Eu não vou nem perguntar o que você trouxe para comer.
0: Eu passei na confeitaria.
1: Isso, o que sobrou lá do balcão.
0: Pegou um monte de bolo, juntei e fiz um só aqui, ó.
1: Muito obrigado, Anjo. Um abraço. Viu?
0: Tchau, Rê.
1: Valeu.
2: Atende aí, bebê. Fala comigo.

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0: A Nativa é tudo e muito mais alegria. Ana Castela, solteiro forçado. Bom dia, gente. 10h28, hora de Brasília. Você participando com a gente do Família Nativa. O programa tá gostoso pra caramba, viu? Tá muito bom mesmo. Que legal você participando. 9198-409-6019. Já, já tem o fone de ouvido Bluetooth da Nativa. Esse fone lindo, maravilhoso, pra você de presente. Manda sua participação. Eu tô pedindo pra você dizer o que não pode na sua casa. Sua família, suas regras. Oi, Josiane, bom dia.
1: Bom dia, Renato Rainha. Aqui em casa a regra é...
2: Não pode bater.
0: Não pode bater. Boa, boa, boa regra. Ludmila?
3: Que não pode. É a visita ou alguém. Uma pessoa chegar na minha casa dizendo, ó, isso está assim, está assado, isso não é pra estar aqui, sem dar pitaco. Não pode na minha casa.
0: Exatamente, até porque é a sua casa, né? Sua família, suas regras. Não é regra do outro. Oi, Célia.
4: Bom dia, Renato Rainha. Aqui é a Célia. O que não pode na minha casa é ligar a televisão alta à noite. Não pode, pois incomoda os vizinhos. Então, eu não pode. Valeu, Nativa. Tenham todos um bom domingo.
0: Você tem bom senso, né? Agora tem vizinho que deixa o som ligado e ainda fala que o outro que tá errado ainda. É muita falta de educação, né? Oi, quem tá aí? A Nilda?
5: Bom dia, Nativa. Dia. Bom dia, Renato. O dia. Que não pode na minha casa, a regra da minha casa é visita, abrir a minha geladeira. Eu não gosto. Nem o meu genro. Quem abre a geladeira da minha casa sou eu, meu marido e a minha filha. Se precisar de tomar água, refrigerante, alguma coisa, peça pra mim, mas não abre a minha geladeira.
0: Tá certinho, pede, que pede, né? Fica metendo a mão nas coisas dos outros, coisa feia. Ah, agora me irritei também, viu? Família Nativa. Lembrei de pessoas que fazem isso. Nativa.
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0: manhã. Sempre muito linda, maravilhosa, Edilina. Vamos contar tudo agora, vai.
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0: Tiagão, bora falar da vida dos famosos.
2: Então vamos, Raia, vamos falar da vida alheia, vamos falar de Bruna Marquezine e Shawn Mendes, viu? É, porque o povo tudo tá de olho. O Shawn Mendes é uma pessoa muito simpática, solicita aos fãs, mas no Rio de Janeiro a história tá dando o que falar. É a Bruna Marquezine que acaba travando o Shawn Mendes de tirar foto com os fãs. É, porque o povo já descobriu que eles ficam lá em São Conrado, na praia de São Conrado, porque a Bruna Marquezine tem uma cobertura ali. Uhum. Então eles descem, vão pra praia, vão curtir e os fãs já ficam por ali. Só que o pedido pra não tirar foto é da Bruna Marquezine. Uhum. Ela teria falado pro Shawn Mendes, não precisa, não há necessidade de acabar se expondo assim. Agora é estranho, né? Porque a pessoa luta tanto pra ser famosa, na hora que o pessoal pede uma selfie, aí não quer tirar. Você não acha estranho, Rainha?
0: Muito estranho isso. Vai entender esse povo, né?
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1: E a gente tá aqui ligadinho neste fim de semana com a Nativa.
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0: Alegria, Murilo Ruf, deixa eu aqui na nossa nativa, deixa. Claro que eu vou deixar você e deixa a Gislaine Martins também.
1: Deixa eu falar também. Bom dia, rainha.
0: Bom dia, tudo bem, Gi?
1: Bom dia, tudo bem. Estávamos ali, ó, mas num processo. É? Anjinho Gabriel precisa mudar.
0: Tem que, não dá.
1: Tudo que ele falou é necessário, mas ele é um pouco exagerado,
0: mão,
1: né?
0: De vaca.
1: Sabe o que acontece quando você desliga o ventilador? Tá aquele calor, a pessoa dormiu com o ventilador.
0: Vai ficar fedendo, ué.
1: Não, a pessoa acorda. Acabou o ventinho, aquele gostosinho, a pessoa acorda.
0: Ele quer economizar em tudo, Gi.
1: R$2, nossa. R$5.
0: É, na hora de ir embora, ele falou, você tem 1,50.
1: Mucirana,
0: não, ele,
1: né?
0: Pediu 1,50 pra tomar um café lá embaixo.
1: Você
0: depois...
1: sabe, né? Eu não trouxe nada, ainda queria levar uma marmitinha.
0: É, tá
1: bem
0: de
1: que nós temos a Dulce, que guardou o bolo delicioso aqui.
0: Graças a Deus, graças a Deus.
1: Ele é assim, né, Renato Rainha?
0: Exatamente.
1: Cada um com seu jeitinho.
0: Cada um com seu jeitinho e cada um com essa mão de vaca do Anjo Gabriel. E você, Gi? sua família, suas regras.
1: Minha família, minhas regras. Regras, minha vida, minhas regras, meu corpo, minhas regras.
0: É isso aí. No Hell in Me.
1: Às vezes é chato a gente falar que tem regras em casa. Mas se a gente não coloca regra, fica uma bagunça,
0: você
1: não é?
0: Você é louco, tem gente que é folgada,
1: é,
0: viu?
1: É, então.
0: Tem gente folgada mesmo.
1: Eu tenho várias regras.
0: É mesmo?
1: Uma delas é, não fuma dentro de casa. Mas nem pensar, nem em casa, nem no meu carro.
0: Com você, nem fora de casa, em nenhum lugar.
1: Não gosto, nem minha mãe fazia
0: eu
1: isso,
0: eu sou testemunha.
1: Gente.
0: Gente fumando perto dela, ela fala, sai daqui, vai, sobe.
1: Eu ouvi todo mundo falando aí, todo mundo tem suas regras, né? Uma coisa importante também em casa é o seguinte, ninguém levanta a voz ou desobedece de forma grosseira pai e mãe. Sabe? Essa coisa do a mãe falou, o pai falou, você vai lá, retruca em casa, não tem isso não, filho.
0: Tá certinho.
1: Senão vou a mãozão no meio da boca, não interessa a idade,
0: no
1: viu?
0: Pé da orelha.
1: Exatamente.
0: Tá certinho.
1: Tem isso também. E outra coisa, tem muitas, né? Mas não desperdiça comida. Então você vai colocar a sua comida no prato?
0: Come até o fim.
1: Exatamente. Você tem a liberdade de colocar a quantidade, então não coloca mais pra depois dizer, ai, nem aguento.
0: É, eu também sou assim, Gi.
1: Tá
0: não
1: vendo?
0: Pode. Não pode desperdiçar comida, né?
1: Tá vendo?
0: Um monte de gente passando necessidade.
1: Exatamente.
0: Aí vai o bonitão, a bonitona, enche o prato e deixa lá e não aguenta.
1: Ai, também muito café da manhã, então colocasse menos, meu
0: zoião.
1: Bem. É isso.
0: É tudo zoião. Gi, gostei das suas regras.
1: Você acha que a gente tá muito bravo, sim, com as regras?
0: Não, eu gostei. Você, de todos que passaram aqui, é o que eu mais gostei. Eu vou na sua casa na próxima semana.
1: Isso, porque na casa do Anjinho Gabriel a gente não vai.
0: Tá, Joyce, você vai se preparar?
1: Vou ali pegar todos os meus prêmios pra trazer aqui pro nosso Arena Nativa, que tá ó, sensacional.
0: Tá bom, Gi, vai lá então, até daqui a pouco.
1: Beijo, família.
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0: E aqui é o Juliano.
1: E estamos ligadinhos neste fim de semana com a Nativa!

0: Mais Amor, Romance Rosa, Ed Brito e Samuel, pra fechar o Família Nativa desse domingão, dando presentão, fone de ouvido Bluetooth da Nativa. Que fone, hein? Que qualidade, que coisa linda de meu Deus, tudo isso pra você, Luiz Ricardo Cunha Júnior, final do telefone 0512, parabéns, Ricardo. Luiz Ricardo Cunha Júnior, passe na sua Nativa pra retirar. Eu tô indo nessa, porque vem aí Gislaine Martins no brilho, pra comandar o Arena Nativa. Você quer falar alguma coisa?
1: Prontinha. É, tá. Vai pronto. Descansar, meu amor, você merece.
0: Eu mereço.
1: Bom almoço.
0: Tchau, irmã. Obrigado, Gi. Um beijo pra você. Beijo. Até semana que vem. Galera linda do

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7: Oi, bom dia! Um domingo muito nativa pra você. 11 horas em ponto horário de Brasília. Você vem comigo?

0: Nativa aqui nesse domingão. Tem a Kelly. Bom dia, Kelly.
1: Oi, Nativa. Aqui é a Kelly. Acabei de acordar. Vou fazer aquele feijão, arrumar a casa da cabeça pra baixo. Aquela faxinoca de domingo com amanhã cedo. Bora trabalhar.
0: Bora. Beijo.
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3: Vamos ver se você consegue tocar assim.

0: mesmo. Bom dia.
1: Bom dia, Gi. Um ótimo domingo a você, um excelente domingo também a toda a audiência da Nativa. 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

0: informação exclusiva aqui da sua Nativa. E o Domingão, tá feliz por aí, meu bem?
1: Sim!
0: Eba! Muita gente preparando o almoço. Turma da carona aí, muito obrigada. Você que já fez a sua caminhada, já foi passear com o pet também?
1: Sim!
0: Cuida de tudo que te faz feliz, mas aproveita muito o fim de semana. Afinal, a gente torceu pra chegar, né?
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pode passar um telefone sem fio aí, ó. No grupo de WhatsApp da família, das amigas. 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

0: falando que você é das minhas. Bom dia.
1: Bom domingo pra todos.
0: Boa.
1: Bom dia, Nativa. Eu sou a Regina. Eu estou aproveitando o dia lindo pra cuidar das minhas orquídeas.
0: Que amor.
1: Tô cuidando, mudando, ajeitando tudo aqui. E ouvindo a Nativa. Beijo, beijo.
0: Beijo, lindeza. Vai chegar a primavera, tudo vai florir lindamente.
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dia do Léo Foguete, né? Beijo, beija flor. Já sabe, né? Vai escolhendo as suas preferidas, vai pedindo aqui no Zap da Nativa. Aliás, estou vendo os recados. Muito obrigada a todos pelos convites aí, viu? Gi, vem almoçar aqui em casa. Gi, vamos tomar uma. Eu tô podendo, gente? Não tô nesse momento, viu? Primeiro trabalho, mas depois eu vou me divertir, sim!

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Sabe que eu conheço bem você, né, meu amor? Eu sei o que melhora o seu humor na hora. É o Pix Surpresa da Nativa, né? Já vi que saiu o Pix hoje com Renato Rainha. Quero saber se tem gente precisando de um dinheiro aí nesse domingo. Ave Maria, quanta gente. Chuva de Pix no final de semana aqui da Sonativa. Então vamos combinar direitinho.

0: Avião, Melzinho, chora não, bebê. Valdinar, como é que tá o domingo aí, hein?
1: Sua linda, cheguei em casa agora, eu cheguei ouvindo você. Oba. Que alegria poder ver você aí, ver você bem.
0: Obrigada.
1: E todos os amigos da Nativa aí, da rádio. Queria desejar um bom domingo a todos.
0: Pra nós.
1: E daqui a pouco tô saindo pra um almoço em família.
0: Delícia.
1: Minha sobrinha tá completando anos de vida, é a Mariana. E nós vamos ter um almoço, depois vamos cantar os

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0: Ativa é tudo e muito mais. Zé Felipe com Cleiton e Romário. Se eu te perdoar, fez dancinha aí que eu tô vendo aqui, né? Oi, Nilda.
1: Tô aqui nesse domingão fazendo um almoço, esperando a minha filha, meu genro e a minha irmã que vai vir almoçar aqui.
0: Olha.
1: Fazendo um macarrão, uma macarronada com frango.
0: Nossa.
1: Que é o almoço de domingo, né? Combina.
0: Sim.
1: E ouvindo a Nativa, de vez em quando eu paro, dou uma dançadinha e começo a fazer o almoço de novo, tomando um vinhozinho, que faz parte, né? É de lei.
0: Isso.
1: E é isso. E com a Nativa, ligadona na Nativa. Beijo, Gi.
0: Beijo, Nilda. Ó, feliz domingo aí em família, com amor, com alegria. Isso é muito Nativa.

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A Nativa é muito mais música sertaneja. Matheus e Cauã com Ana Castela, Ilusão de Ótica. A gente canta junto. O astral vai lá pra cima. Ai, Nativa, sua melhor companhia. Todo dia, toda hora. Obrigado pelo carinho. Tanto recado bonito chegando aqui no Zap da Nativa nesse domingo. Adoro. Como é que eu posso retribuir? Ligando pra você e dando um pique surpresa, né, meu amor?

0: ceia, junta todo mundo. Ligando. Tem nada aqui, nenhum barulho. Nada, nada, nada. Tem que atender falando, eu quero Pix da Nativa, tá? É isso. É sobre isso que eu tô avisando faz tempo. Bora pegar esse dinheiro, gente. Final de semana com a Nativa é assim. Agora chamou. Será que já acordou? Hora do almoço já.
1: Eu quero Pix da Nativa!
0: Aê! Josiane Cristina Gonzaga! Ganhou o Pix Meu da Deus. Nativa! Como é que tá o coração aí, Josiane?
1: Tá tremendo, Jesus amado.
0: Trezentão na sua mão nesse domingo.
1: Acredito.
0: Acredita sim, aqui é Nativa, meu amor.
1: Meu Deus.
0: Tá tudo lindo?
1: Maravilhoso.
0: Você tá com quem aí nesse domingo, Josiane?
1: Eu tô com a minha filha.
0: Como ela chama?
1: Alana!
0: Alana, um beijo pra você, meu amor.
1: Meu amor.
0: Usa bem esse dinheiro, hein, Josiane? R$300 no Pix da Nativa.
1: Com certeza, vou usar muito bem.
0: Aê, pra deixar a semana mais feliz, pra pagar uma continha, comprar uma coisa gostosa. Obrigada, viu, meu amor? Fica na linha, fala com a nossa produção.
1: Tá bom.
0: Beijo.
1: Beijão.
0: Vai tomar um copo d'água. Ficou nervosa. Muita emoção, né, gente? Se inscreveu, é. Tem que acreditar, meu bem. É chuva de Pix aqui no nosso fim de semana.
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2: 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Ai, ai, nessa hora aqui do nosso Arena Nativa, tenho pra você o kit caipirinha. Você gosta, né? Você quer, né? Bonito, viu, gente? Vem completinho.

0: Tô fazendo uma faxina na casa, eita, fazendo o almoço desde as 9 da manhã. Tô ouvindo Nativa.
1: Obrigada.
0: Nativa número 1.
1: No seu coração, meu amor. Bom domingo. Nativa.

0: caipirinha. Tem o kit caipirinha da Nativa. Tá valendo, hein?
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0: Mas, né, tem coisas na vida que a gente não perde, não, né, linda Aura?
1: Bom dia, Gi, sua linda. Estou fazendo almoço e, é claro, ligadinha na minha rádio preferida.
0: Oba!
1: Que é a Nativa.
0: Beijo.
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0: Viviane, eu tô no trabalho, enquanto eu tô aqui entregando a mercadoria dos moradores, eu tô ouvindo a Arena Nativa!
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Delicioso de Thalita Mel com Xande Avião. Pra fechar o nosso Arena Bis. Obrigada pela participação. Fim de semana com a Nativa, você sabe, né? Diferente, gostoso. Vem aí o Nativão com a Tina Roma. Final

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0: jeito. Cleide, vem cá, Cleide. Eu sei que Adamantina é uma cidade maravilhosa, animada. E é exatamente isso que a gente quer pra começar aqui o Nativão. Então, ó, vem, vem, vem.
1: Muito obrigada, Tina. Amei. Desde cedinho, estamos com a família reunida, a mesa cheia e a Nativa tocando de fundo. Pra começar a playlist de hoje, tem Luan Santana e Léo Foguete. Porque todo mundo juntinho se divertindo, isso é muito Nativa.

0: o direito de ser feliz. Bora pra Jales? Priscila, vem brilhar com a gente nesse domingo.
1: Só estava esperando você chamar, Tina.
0: Chamei, então.
1: E com esse poderoso microfone, vamos brilhar chamando Zezé de Camargo e Luciano na rádio, que é muito mais música bonita. Boa tarde, Nativa.

0: agora. A gente tem que passar agora por São José do Rio Preto. Cleiton, vem cá. Os ouvintes da Nativa são os mais amados do Brasil. Confirme isso comigo.
1: Oi, Tina. É isso mesmo, viu, minha amiga? A gente fica aqui a semana inteirinha só esperando o Nativão. E que bom que você veio, viu? Porque o povo de Rio Preto merece o melhor e a Nativa entrega o melhor. Então, bora entregar o melhor pros nossos ouvintes nesse domingão com ele, o nosso embaixador. Bora de embaixador? Bora? Boa tarde, Nativa!
0: Bora!

0: muito mais Chitãozinho e Xororó, marcando gerações e gerações aqui no seu Domingão Muito Mais Nativa. Ô Nando, vem cá, me conta qual música não pode faltar de jeito nenhum no fim de semana da Nativa em Bauru.
1: Tina do céu, tem tantas, né, que é difícil a gente escolher uma só.
0: Ah, tem que escolher.
1: Vai um pouquinho de felicidade aí? Então venha, vamos com essa aqui, ó, de Zaneta e Cristiano, na rádio que é muito mais alegria no seu dia. Deixa que...

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0: que a gente ama, que a gente adora. E aí, depois de Diego e Vitor Hugo, tem o quem, Anjinho?
1: Ah, o que que tem, Tina? Tem alegria, tem energia boa, tem Eduardo Costa cantando aqui, fazendo esse nativão mais feliz.
0: Opa!
1: Boa tarde, bom domingo, Nativa!

0: chega agora em Ourinhos, em Jacarezinho. Oi, Reginaldo.
1: Oi, Tina. Vamos de Marília Mendonça cantando para superar todas as expectativas de uma programação especial. Bom domingo a todo mundo que é muito mais nativa.
0: Boa!

0: que a gente não quer ver acabar. Ai, mas sempre tem aquela hora de falar tchau, né, gente? Foi bom demais a gente rodar esse Brasil a bordo do Nativão. Então, ó, eu vou aproveitar aqui pra desejar pra você uma excelente semana. E aí eu já vou ficar contando os dias, as horas, pra gente se encontrar no próximo fim de semana, aqui no Nativão. Até lá! Eu espero que a sua semana seja maravilhosa, muito mais nativa! Um beijo!
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0: Maria, boa tarde.
1: Ana Maria. Oi, Gi, boa tarde, minha linda, tudo bem?
0: Tudo maravilhoso. E você, mulher, me conta como é que tá esse domingo? Calmo, tranquilo?
1: Ai, eu tô aqui tremendo. Eu tô aqui no meu quarto ouvindo a Nativa.
0: Oba!
1: Que então maravilha. Tá curtindo vocês, né?
0: Ai, que delícia. Obrigada pela companhia, viu?
1: Eu sou Nativa 24 horas por dia. Desde a hora que eu acordo até a hora que eu vou dormir.
0: Adoro! Então vamos ganhar presente, né, Ana Maria? Tenho a nossa camiseta, que é maravilhosa, com três frases lindas aqui pra você escolher a que mais combina com você. Aproveitar o dia e o bom da vida, brindar um novo encontro, ou explorar o mundo e viajar sem limites. E mais shampoo e condicionador do Potão, 500ml, meu amor, da Isabelis Cosméticos.
1: Tudo de bom.
0: Pra isso, você tem que acertar a música premiada. Qual você acha que é, hein? Henrique Juliano, seja ex. Peraí. Victoriano, Nada Normal. Ou Júlia e Rafaela Medo, ó. As três são maravilhosas. Mas sempre...
1: É, então, as três são maravilhosas, mas eu vou escolher a número um.
0: Sempre tem uma que toca o nosso coração, né, Ana Maria?
1: Ah, sim.
0: A um, então, Henrique Juliano, seja ex.
1: Isso.
0: Ai, meu Deus, ela tá apaixonada, gente.
1: Ah, eu tô, pelo meu marido. Casada há 40 anos,
0: ai,
1: amo ele.
0: Que delícia, nunca vai ser ex. Esse é até pro resto da vida, né?
1: Ah, sim.
0: Então vamos conferir, Ana Maria. Será, gente?
1: Ai, vai ser, sim, se Deus quiser.
0: Ela quer camiseta, shampoo e condicionador. Ana Maria! Ganhou!
1: Ai, que legal, obrigada, gente!
0: Beijo, meu amor.

0: A notícia é tudo e muito mais sofrência. Cheiro de culpado com Júnior e César. Parece as histórias aconteceu comigo, né? Tem história assim pra semana que vem, viu? Amanhã te espero, 11h40, horário de Brasília, pra ouvir a história, pra se emocionar, pra ajudar quem escreve também. Aproveita o fim de semana aí, ó. Escreve essa história e manda pra gente. Aconteceu comigo, @nativa.com.br. Daqui a pouquinho, aniversariante do dia vem cantar, 53 anos do Hudson hoje.
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0: Curitiba é tudo e muito mais, os clássicos da música sertaneja. Que lindo, né? Mato Grosso e Matias, Tentei de Esquecer. A gente canta assim, ó, com tanta vontade, com tanto amor, uma música dessa, né? É. Não, Fernando Teles?
1: Não deu, né, Gi? Tentei te esquecer, não deu.
0: Mas não deu mesmo, não já deu. Encontrei com você no Família Nativa, agora a gente tá aqui de novo.
1: É, pois é, isso é bom demais,
0: seguimos,
1: né?
0: Seguimos assim, sempre matando saudades.
1: Com certeza, saudade nunca acaba.
0: Vamos esquecer só o que não presta.
1: Boa, Gi, gostei, gostei.
0: Um beijo, viu, Teles? Bom trabalho pra você.
1: Valeu, bom descanso, Gi.
0: Obrigada, tchau, gente, até amanhã.
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0: seu domingão na rádio que é tudo e muito mais você. Excelente tarde.
1: Boa tarde.
0: Ah, todo mundo tá aí, né?
1: Sim.
0: 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E o peão tatuado? Tá por aí? Pra começar o nosso domingão?
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Nativa é tudo e muito mais o amor do Zezé de Camargo. Cada minuto no fim de semana Nativa, 4h25, hora de Brasília. Cada minuto é importante, por isso mande agora sua mensagem pra cá. Vai pedir música, mandar alô pra quem quiser e concorrer no final da hora a essa linda mochila da Nativa. É a mais cobiçada, todo mundo quer ganhar. Você vai usar no trabalho, na academia, na viagem curta, enfim. Ó, manda mensagem aqui, 9198-409-6019. Alô, Sueli, beijo pra Sueli, ouvindo a gente aí, ela e a Fátima, né? Com rádio ligado aqui na Nativa nesse domingão. Mandar um abraço pro Rafael, pra Dani também, ouvindo a gente, dando carona pra Nativa também nesse final de semana gostoso. O Pedro é taxista e só ouve a gente aqui. Muito obrigado, Pedrão. Um abraço, trabalhando também nesse domingo, com rádio ligado na Nativa. Obrigado mesmo pela companhia. Tá bom? 9198-409-6019. Manda também o teu alô. Sabe quem canta já já pra você aqui?

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0: Alternativa é tudo e mais o amor da Ana Castela. É que eu não te esqueci. Fechando nossa hora e dando presente pra você também, a cobiçada mochila personalizada da Nativa agora vai pra sua mão. Você que tem final do telefone 4060, Alessandro de Almeida Lima, parabéns! Ganhou! Alessandro de Almeida Lima, a mochila é tua. Passa aqui e retira a partir de amanhã. Você tem 5 dias úteis, traz documento original com foto, tá? Volto já com Super Nativa. E sabe quem vai cantar pra você daqui a pouquinho no nosso Domingão?
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7: 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E no Love Songs de hoje.

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0: Gente, domingão chegando ao fim, mas calma, não precisa entrar no modo amanhã tem tudo de novo, não. Você vai aproveitar o agora, vai descansar a cabeça e guardar as coisas boas que aconteceram hoje. Amanhã você resolve o resto. Fica tranquilo.

Atlântida está no ar, aqui na sua rádio preferida, sua rádio do coração, a rádio que te abraça, que te dá carinho, que te enche de prêmios todo dia também por aqui. Hein? E falando nisso, eu tenho uma sanduicheira de presente para você fazer aquele sanduba delicioso para o café da manhã, para o café da tarde, para o lanche antes de você dormir também, para fazer o sanduba para a molecada colocar na lancheira e levar para a escola. Então, ó, essa sanduicheira vai ser tua, participando do nosso Jogo dos Artistas. É facinho, eu falo o sobrenome, você fala o nome completo dele ou dela, tá? Se responder os 5 nomes no tempo, pronto, você ganha a sanduicheira. Para participar é fácil, é só você se inscrever pelo nosso WhatsApp, 91984096019, escreve lá, artistas, coloca o seu nome completo,

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0: Magalhães com Absoluta. 5:18, hora de Brasília. Hora de brincar com você também.
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0: Oi, Lucimar. Boa tarde.
2: Boa tarde.
0: Tudo bem, Lucimar?
2: Tudo. Ai, que prazer em falar com vocês. Ah.
0: Bom demais falar com você também. Você tá em casa, trabalhando, passeando, o que que você faz?
2: Eu vou entrar em plantão daqui a pouco.
0: Ah, muito bem. Ó, é o seguinte, tem uma sanduicheira aqui pra você fazer aquele sanduba gostoso, aquele queijo quente, aquele mistão, né? Pra você ganhar, tem que acertar delícia. Aqui os 5 nomes no tempo, tá bom? Acertou, ganhou, a sanduicheira vai pra sua mão. Pode falar. Vamos lá, posso começar?
2: Pode.
0: É assim, eu falo o sobrenome e você fala o nome completo, tá bom? São 5 artistas aqui. Então vamos lá, Lucimar, tá valendo. Calabresa.
2: Calabresa?
0: É, Calabresa. Sobrenome é Calabresa.
2: Pode pular aí pro próximo.
0: Vamos pular então. Oliveira.
2: Oliveira.
0: Oliveira.
2: Patrícia Oliveira?
0: Não. Oliveira. É quase isso.
2: Pula, pula.
0: Pulo, vai lá. Luco.
2: Luca Luco.
0: Todinho. Todinho.
2: Todinho?
0: É, Todinho. Todinho.
2: Ai,
0: não, Todinho. Todinho. Todinho.
2: Todinho.
0: Boa, Galisteu.
2: É, Adriano Galisteu.
0: Agora eu vou voltar lá pro comecinho. Vamos lá, Calabresa.
2: Calabresa,
0: é, Calabresa.
2: Ai, meu Deus do céu, fácil. Ai, meu Deus, Calabresa.
0: Não, ninguém
2: Daniela Maria Calabresa.
0: Como?
2: É Daniela.
0: Daniela, vou considerar o Daniela, tá bom? Agora, Oliveira. Tá. Oliveira.
2: Oliveira?
0: É. Só falta Oliveira, vai acabar o tempo aqui. Oliveira.
2: Ah, peraí, peraí. Oliveira, Oliveira. Ai, meu Deus, ai, meu Deus. É...
0: Ai, meu Deus.
2: Ai, valeu, valeu.
0: Ó, Paola Oliveira. Você falou Patrícia Oliveira.
2: Ai.
0: Quase isso. Mas não tem problema não, viu? Não tem problema. Você ganhou a nossa linda camiseta. Passa aqui pra retirar, tá bom?
2: Muito obrigado, Deus abençoe grandemente a vida de vocês todos, eu amo a Nativa, muito mais todos os dias.
0: E a gente ama você também, um beijo, então hoje vamos fazer mais um jogo aqui, daqui a pouco tem mais um jogo, tá? Não saiu agora? Pode sair na próxima. Se inscreva, 91984096019, escreve lá artistas e põe seu nome completo.
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0: Safadão. Ar condicionado no 15. Aqui no nosso Super Nativa. Vamos lá brincar? Vambora?
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0: Vou falar com a Rosa.
2: Oi,
0: tudo bem, Rosinha?
2: Oi, tudo bem?
0: Tudo ótimo. Melhor agora falando com você, Rosa. Ô, Rosa, eu tenho uma sanduicheira, tenho uma sanduicheira de presente pra você.
2: Olha, eu preciso, a minha precisa se aposentar.
0: Tô sabendo. Quero que você ganhe aqui. É só acertar os 5 artistas no tempo. Eu mando o sobrenome, você manda o nome e pronto, tá feito. Leva presentão. Posso começar?
2: Vamos tentar, vamos lá.
0: Então vamos lá. Atenção, Rosa Maria, valendo! O tema são ex-casais, tá bom? Ex-casais.
2: Eu falo ex-casais.
0: Isso, eu falo o nome de um, você fala o nome do outro. Bruna Marquezine, era namorada de?
2: Neymar.
0: Gustavo Mioto.
2: Da Ana Castela.
0: Virgínia Fonseca.
2: Do Zé Felipe.
0: Cauã Raymond.
2: Da Grazi Massafera.
0: Ayrton Senna.
2: Da Xuxa.
0: Xuxa, será? Vamos ver? Vamos ver? Rosa Maria, atenção, você acaba de ganhar! Mandou bem demais, hein? Mandou bem demais, parabéns, ô Rosa, parabéns a você. Faça bom proveito da sua sanduicheira, faz um sanduba bem
2: obrigada,
0: gostoso.
2: Obrigada, Fernando Pérez.
0: E me chama pra gente comer um sanduba aí. Um
2: tá
0: beijo.
2: Certo. Um
0: beijo.
2: Abraço.
0: Outro pra você, uma excelente semana, um bom finalzinho de domingo. E obrigado.

Costa. Imagina eu fechando aqui mais uma edição do nosso Super Nativa. Obrigado você que acompanhou. Amanhã, segunda-feira, hora de Brasília, 5 da tarde, tem mais. Super Nativa. E já já tem o

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Fluminense, boa noite! Começa aqui mais um Arena Nativa para animar o seu final de semana. Fernando Teles é quem fala com você. Vamos até às 9 da noite, a Arena vai até às 8. E é o seguinte, hein? Além das músicas que você gosta, aquela energia lá em cima, você vai faturar prêmios também. 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Eu quero o Pix da Nativa, é a frase que você tem que falar, tá bom? 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

0: Ativa. Boa noite, 6:13 hora de Brasília. Luan Santana no Arena.
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0: Quero falar com a Ana Paula.
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3: Olá, meu nome é Ana Paula. Tô aqui arrumando as coisas para ir trabalhar amanhã, já que o domingo já tá indo embora. E na companhia de quem? Do Arena, ligadinha, ouvindo Arena. A Nativa é tudo e muito bom.
0: Beijo, Ana. 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

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Arena Nativa. Maiara e Maraísa, vai lá. Remix. DJ Thales Castro, essa só toca na Nativa. Daqui a pouquinho tem grana na sua mão. 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

0: Ativa, a saudosa Marília Mendonça com Léo Santana, apaixonadinha, no Arena Nativa nesse domingão, 18 para 7, hora de Brasília.
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0: É a sua vez, Luciana.
2: Boa tarde, Nativa. Meu nome é Luciana, estou fazendo uma jantinha nesse final de domingo, escutando Arena Nativa.

0: Nativa é tudo e muito mais música sertaneja. É o Arena Nativa no Domingão. Bruno e Barreto, Boteco Raiz. Deixa eu mandar abraço, meu amigo Delvecchio. Alô, Delvecchio. Obrigado pela carona. Bom final de semana pra você, tá bom?
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0: Chegou a hora, hein? Vou ligar pra você agora. Você vai atender o telefone e vai falar assim: eu quero Pix da Nativa. Se isso acontecer, você leva grana. 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Vamos lá, tô ligando, hein? Não pode falar alô. Eu quero Pix da Nativa é a frase. Atenção, tá chamando. Eu quero Pix da Nativa.
2: Pra alô?
0: Alô?
2: Alô?
0: Alô? Não pode falar alô. Tem que falar que é o Pix da Nativa.
2: Ah, eu não acredito.
0: Ah.
2: Não, não acredito.
0: Ah.
2: Ah. Vou chorar agora.
0: Rosângela Regina Teixeira é você, né?
2: Isso.
0: Oh, oh, tinha que falar a frase, você não falou.
2: Eu esperei tanto. Não imaginei que ia ser agora.
0: Pois é. É que não aparece, não, no seu celular Nativa. Sim.

0: Você levou, tá, levou a camiseta da Nativa. Olha que presentão.
1: Ótimo, amo, amo a Nativa.
0: Passa aqui e retira sua camisetona, tá?
1: Tá bom.
0: E da próxima vez atende o telefone que eu quero te dar o dinheiro.
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5: Estamos de volta nesse domingo maravilhoso com a sua companhia. Segue o nosso Arena até as 8 da noite. São 7:01 pelo horário de Brasília. Fernando Teles é quem tá falando e eu quero que você me fale o que que você faz enquanto ouve o Arena nessa noite. Que tal me contar, hein? Manda aí o seu áudio 9198-409-6019, que no final dessa hora você pode levar uma linda necessaire personalizada da Nativa e 4 mini perfumes da Amaca, com fragrâncias com alta fixação e aquele cheirinho de sucesso que cabe no seu bolso. Amaca Paris, quem usa, ama. Eu vou repetir o WhatsApp para você mandar o áudio. 9198-409-6019. Manda aí.
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1: Boa tarde, Nativa. Meu nome é Walter. Estou ouvindo a Arena Nativa, dando um talento do meu carro nesse domingo.

0: Nativa é tudo e muito mais música sertaneja. Jorge Henrique, Rodrigo, Murilo, Rufi, 50% minha. No nosso Arena, já já tem a linda necessaire personalizada Nativa, mais 4 mini perfumes da Amaca, com fragrâncias de alta fixação e o cheirinho de sucesso que cabe no seu bolso. Amaca Paris, quem usa ama, é só você mandar um áudio aqui dizendo como é que tá a sua noite, o que que você faz, pede música, fica à vontade. 9198-409-6019. É com você, Thaís.
1: Boa tarde, Nativa. Aqui é a Thaís falando. Além de estar ouvindo a Nativa, é claro, estou imprimindo atividades para os meus alunos realizarem amanhã.
0: Boa!

0: Alternativa, Hugo e Guilherme, o Safadão. Mentirosa! 17 para as 8, hora de Brasília.
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0: Vem, Josiane.
2: Boa tarde, Nativa. Meu nome é Josiane e eu estou aqui descansando com as minhas filhas, Julie e Alana, e ouvindo o Arena Nativa.

0: necessaire personalizada da Nativa, mais 4 mini perfumes da Amaca, com fragrâncias com alta fixação e o cheirinho de sucesso que cabe no seu bolso. Amaca Paris, quem usa ama, quem se deu bem levou, foi você. 7656, final do telefone, Sandra Regina Pereira, parabéns! Sandra Regina Pereira ganhou! Passa aqui a partir de amanhã, 5 dias úteis, documento na mão, retira, tá? Sabadão que vem, às 11 da manhã, tem mais Arena. Arena Nativa. Já já tem Das Antigas, fica aí.
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0: Hora de boas recordações. Nesse domingão, tá no ar o Das Antigas. Fernando Teles falando com você até as 9, hora de Brasília, agora 8:01. Bom, a gente recorda muitas músicas legais aqui nessa noite. Vamos mexer com a sua emoção. Vamos cantar junto, né? Eu aqui, você aí. A gente vai tocar Negritude. A gente vai tocar Guilherme Arantes. Tem Fala Mansa. Tem presente também. 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É só participar. Pode ser áudio, pode ser texto. Envia aí o seu cadastro, né? Os seus dados, aliás, para o nosso WhatsApp 91984096019. Começar com essa aqui, ó.

Antes, lindo balão azul, tinha 8 anos. Com Marcelo Siqueira. A programação é essa, hein? Meu Deus do céu, 8h16 agora, hora de Brasília. Essa música foi tema do programa Pirlim Pim Pim, de 1982. Música composta, letra e música do Guilherme Arantes, que tá cantando aí. Teve participação da Aretha, né, filha da Vanusa. Também o Moraes Moreira, Ricardo Graça Mello, Bebel Gilberto e a Baby do Brasil. Na época era Baby Consuelo. Vamos matar saudade com mais uma aqui. Esse é o Fagner, Cartaz. Esse é o Das Antigas Nativa, todo domingo.

José Zambianchi. Kiko Zambianchi, natural de Ribeirão Preto. Nasceu em 14 de outubro de 1960. Essa música é dele. E tem mais de 87 versões registradas. Entre as 50 mais tocadas aí do mundo. Nos 10 anos ao vivo, hein? Agora 8h34 é o nosso das antigas, que vai até as 9 daqui a pouquinho. 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

0: O assento onde você quiser, Edumé. Você chama de Nikita ou de Nikita? Ou Naikita? Nikita, Nikita. Ele que estará no Brasil no mês que vem. Única apresentação.
1: Agora em setembro, dia 7, eu acho, né? Dia do feriado.
0: É o mês que vem, é setembro. Isso. No Rock in Rio. Edumelo!
1: Oi!
0: Boa noite pra você.
1: Boa noite, Fernando Teles.
0: Tudo tranquilinho aí?
1: Tudo tranquilo, tudo certinho, graças a Deus.
0: Maravilha. Vamos tamo sortear então o fone de ouvido.
1: Vamos lá.
0: Com Bluetooth da Nativa, igualzinho que você tá usando aí.
1: Opa, pra quem vai?
0: Vamos lá. Final do fone, 5489, Marcos Silva Cruz.
2: Aê, Marcão!
1: Parabéns!
2: Parabéns!
0: Ô, Marcão! Passa aqui a partir de amanhã, 5 dias úteis, traz documento com foto e retira o seu belo fone de ouvido Bluetooth da Nativa.
1: Não perca tempo, se fosse você, vem amanhã já, correndo.
0: Já vem amanhã, já pega, já começa a usar, né, Edu?
1: É verdade, já começa a usar.
0: Isso aí. Bom, tô indo nessa, vem aí o Edu Melo, Hora Mais, depois da meia-noite tem o quê?
1: Não, aí às 11 tem
0: não,
1: tantas
0: sim,
1: emoções.
0: Pulei,
1: depois da meia-noite,
0: deixa
1: aí
0: mandar
1: tem
0: um beijo pro, mandar um beijo pro Thiago Rocha, um beijo, Thiago Rocha. Às 11 da noite tem a representação do Tantas Emoções de hoje.
1: Isso, e depois da meia-noite, Love Songs.
0: Aí o Edu Melo faz
1: um programa mais curtinho, duas horinhas, mas você participa do mesmo jeito, com muita emoção, com muito amor.
0: É isso aí.
1: Certo?
0: Bom trabalho, hein, Edu?
1: Fernando Teles, bom descanso.
0: Valeu, gente, boa semana.
1: Valeu! 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

0: seja bem-vinda, seja bem-vindo. A noite é tudinha nossa. Falta um minutinho para as 9 da noite, horário de Brasília.
1: Oi, paixãozinha.
0: Oi, paixãozinha.
1: Um beijo trovado assim. Cuida de você pra
0: mim. Cuida bem de você pra mim, hein?

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